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1: Nem dá.
0: É tudo modernice.
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1: Tem.
0: Não tem estrutura.
1: Mas bem que tem.
0: Não

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0: Carlinhos Lira, não é mole, né?
1: Morena Flor.
0: Pra Jesse, claro. Morena Flor, fizemos lá em Mar del Plata.
1: Feito Mar del Plata.
0: Lembra?
1: Lembro.
0: Tá bom assim?

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3: O mundo anda tão moderno, tão cheio de explicação, que há máquinas com juízo e homens sem coração. 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
4: Então, Sr. Ministro, a cimeira do clima correu bem, hein?
5: Muito bem. Fomos todos a jato privado discutir como reduzir as emissões.
4: E chegaram a um acordo?
5: Chegámos. Ora, para o ano vamos de dois jatos. Isto para não irem tão cheios.
4: Nas redes sociais, o presidente daquele país disse que ia unir a nação.
5: E uniu.
4: Uniu, sim, senhora.
5: Em torno dele?
4: Não, é contra ele. Nos comentários.
6: O Manguelas foi preso, calculem. E olhem que o Manguelas está muito mais inocente, mas mesmo muito mais inocente do que todos os outros inocentes.

0: E me deslarguem-me! Deslarguem-me que eu não fiz nada!
1: Silêncio!
0: Ai!
1: Tenha maneiras, está num tribunal!
0: Eu bem sei, senhora doutora juíza, que já não estou na tribuna de honra do Estádio da Luz!
1: Muito bem! Com que então o réu diz que não fez nada?
0: Claro que não! Eu nunca faço nada! Sim, que eu estou desempregado e não faço nada porque não estou para tirar o trabalho aos ucranianos, aos cabo-verdianos, aos georgianos e aos outros anos todos.
1: Silêncio!
0: Ai!
1: Eu não quero aqui discursos porque isto aqui não é nenhuma assembleia, é um tribunal.
0: Ah, mas os da assembleia também são cá dos meus. O trabalho deles é um descanso. Grandes compinchas os nossos insignes representantes, não são?
1: Calce, calce, homem. Afinal, porque é que o trouxeram ao tribunal?
0: Mau, calma ou bote faladora. Em que é que ficamos, senhora doutora juíza?
1: Homem, fale.
0: Claro, a falar é que a gente se entende.
1: Quem não o entende sou eu. Tem aqui uma folha de serviços.
0: Não sei porquê, senhora doutora juíza. No fundo, eu não faço mal a ninguém, a não ser o meu próprio fígado e restantes miudezas.
1: Isso é o que você diz. Mas temos aqui o agente Basófias, que não o prendeu por acaso. Não é verdade, senhora agente?
2: É verdade, senhora doutora juíza. Desta vez ele preparava-se para fazer mal, porque ia meter-se no carro no estado em que está.
0: No carro, eu? Mas eu nunca tive carro, nem ameaços, ora é essa. Nem aquele gordinho da televisão, o Fernando Mendes, me deu um. E agora também já não dá, porque ele vai deixar de andar lá no concurso para descansar a cabeça. Aquilo é feito lutando, coitado.
1: Oh, Manguelas, cale sim. Isto é um tribunal. Oh, agente Basófias, importa-se de explicar como é que deduziu que aqui o Manguelas se preparava para se meter num carro, estando como está, no rico estado em que está?
0: No rico diz muito bem, porque realmente é uma rica pinga aquela do Manel da Tasca. Rica pinga, pá. Aquilo é mesmo um verdadeiro vinho de missa, porque depois de bebê-lo, um homem fica mesmo abençoado.
2: Pois, e vinha ele assim abençoado a sair da Tasca, quando eu ouvi dizer-lhe: adeus à malta, que eu agora vou de carrinho. Oh, olha que eu ouvi bem, senhora doutora juíza.
0: Oh, senhora doutora juíza, não há nem nunca houve carrinho nenhum. Foi só, apenas e unicamente, uma força de expressão.
1: Uma quê?
0: Uma força de expressão. Senhora doutora juíza, não sabe o que é uma força de expressão, não? Então olhe para a minha cara, que eu vou fazer força e vai ver a minha expressão.
1: Gente Basófias, mande-o embora porque não há razão para julgar o Manguelas.
2: Não há razão, senhora doutora juíza. Pois olhe que a mim não me cheira.
0: Não lhe cheira? Ai, não lhe cheira? Então ponha-se aqui atrás de mim, porque eu do carro só tenho o tubo de escape. E quem tem escape, sempre escapa.
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0: Olá lá! Está dias de sorte!
1: É aqui o gabinete dos inspetores Pastilhas e Amendoinha?
0: É, sem tirar nem pôr!
1: Muito prazer.
0: Oh, o prazer é todo meu. Se tiver a oportunidade, é claro.
2: Amendoinha, tem juízo. Faça favor de dizer, minha senhora.
1: Bem, eu sou a secretária diplomada dos Assuntos Estrangeiros e fui encarregada, em nome de alguns colegas, de vos contactar e contratar para que descubram como foi possível, sem haver dinheiro, aliviar a austeridade dos portugueses sem deixar de cumprir as obrigações com a Troika e o FMI.
0: Milagre! Milagre! Milagre!
1: Só pode ter sido, realmente.
2: Ah, um momento, um momento. Se tudo se resolvesse com milagres, tudo ficaria automaticamente explicado e nós seríamos mais dois desempregados.
0: Ah, bom. Então, para não agravar os números e as estatísticas, nós vamos aceitar o trabalho, não é verdade, chefe?
2: Claro, Amendoinha. Senhora Dona Secretária Diplomática, nós vamos imediatamente descobrir de onde veio o dinheiro que possibilitou ao governo aliviar a austeridade. Amendoinha. Let's go.
0: Ok, chefe. Contrariado, mas vou.

0: Que desais, meus irmãos?
1: É aqui que é o convento da Ordem dos Descalços Sem Sapatos.
0: Assim é, meus irmãos. Quereis entrar e aderir à nossa ordem, é?
2: Livra. Eu tenho os pés muito sensíveis, Sr. Frade. Tenho até um joanete que é mesmo um grandíssimo filho do diabo.
0: Jesus, credo.
1: Amendoinha, be quiet. Sr. Frade, nós só queríamos uma informação. Sabe por acaso se o governo já está autorizado a fazer milagres?
0: Não, não está. O governo não é nenhum santo, embora eles tenham um António. Mas está longe de ser o Santo António.
1: Ah, sendo assim já percebi tudo. O milagre afinal não foi nada milagre. Amendoinha, let's go.
2: Ok, chefe. Contrariado, mas vou.

0: Olá, nós queremos falar com a secretária diplomática que nos contratou.
1: Um momento, vou já chamá-la. Eu sou uma funcionária desconsulada, porque estava num consulado que fechou por falta de verba e fiquei desempregada e sem consolo.
0: Ah, tadinha. Se houver algum consolo que eu lhe possa dar...
2: Amendoinha, amendoinha. Oh. Be quiet.
3: Ah, são os inspectores Pastilhas e Amendoinha. Então... O que é que descobriram?
4: Descobrimos que o dinheiro que Portugal não tem são euros. Mas o que foi dado para pagamento à Troika e ao FMI são dólares. E dólares. Ainda há alguns debaixo do colchão do governador do Banco de Portugal.
0: Sim, que eles lá na Troika e no FMI só aceitam dólares. Há lá muitos camelos, mas não são burros. Money, money, money.
5: Oh, Tony, então tu sabes que eu agora ando muito informada.
6: Informada, tu? Andaste a ler o jornal e...
5: Não, olha, vi 3 títulos no telemóvel e discordei logo do 2.
6: Isso hoje em dia já dá para comentadora.
5: E vi que mais a inteligência artificial vai mudar o mundo.
6: Então e já mudou o teu?
5: Claro, então pedi-lhe para me organizar a vida.
6: Ah, e ela conseguiu.
5: Disse... Apaga esta aplicação e vá trabalhar.
6: Ah, inteligente, portanto.
5: Olha, e o Mundial, o que é que tu achas?
6: Ah, e o Mundial é lindo. É, une os povos.
5: Une?
6: Une, sim, durante um mês. Todos esquecem as guerras, a inflação e os problemas.
5: Ai, tão bonito.
6: Ah, depois vem a conta da televisão, das viagens e das cervejas. E olha, e lembram-se logo da inflação.
5: O futebol aproxima as pessoas.
6: É, principalmente do crédito pessoal.
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Bom dia, seja bem-vindo à edição do programa da manhã desta quarta-feira. Esta música juntou Michael Jackson e Paul McCartney no álbum Thriller. Sempre com grandes nomes a rodar aqui na sua rádio. Mais dois bem conhecidos da década de 80. O dueto Patti LaBelle e Michael McDonald.

On My One, uma balada clássica de enorme sucesso, lançada em 86, interpretada por Patti LaBelle e Michael McDonald. Esta canção alcançou o primeiro lugar na prestigiada lista de Billboard. Uma canção melancólica, com uma letra que retrata a dor e a solidão de duas pessoas após o fim de uma relação amorosa. Ambos continuam a amar-se e a pensar um no outro, mas seguem caminhos separados, tentando recuperar a sua independência. E hoje vamos ter céu bastante nublado durante a parte da manhã, céu praticamente limpo durante a parte da tarde. Estamos a falar em Estarraja. Nesta altura estamos com 18 graus, máxima de 25.

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4: Bom dia, bem-vindos ao primeiro bloco informativo de hoje, 12 de agosto. 13 anos depois, o Dia da Freguesia de Veiros em Estarraja está de regresso. A iniciativa, que durante vários anos esteve suspensa, volta a reunir a comunidade para celebrar a identidade da freguesia e homenagear pessoas que contribuíram para o seu desenvolvimento. Sob o tema Memórias e Gratidão, a edição deste ano pretende reconhecer aqueles que, de diferentes formas, ajudaram a melhorar as condições de vida da população, apoiaram o movimento associativo e contribuíram para preservar as tradições e a identidade veirense. O presidente da Junta de Freguesia, Vítor Lacerda, destaca a resiliência da comunidade e considera que, depois de 13 anos de interregno, havia muitas pessoas, associações e entidades que poderiam ser distinguidas. Nesta edição serão homenageados o padre Tomás Afonso, José Fernando Henriques e o doutor Domingos Vieira de Matos, reconhecendo o contributo de cada um para a freguesia. A sessão solene, onde serão apresentados em detalhe os percursos dos homenageados, realiza-se no próximo dia 23 de agosto, integrada no programa do Dia da Freguesia de Veiros. Vítor Lacerda explica o que está previsto para estes dias.
5: Escolhemos para tema este ano memória e gratidão, portanto, ter memória daqueles dos nossos benfeitores, dos nossos filantropos, que muitos nos ajudaram. Naturalmente tínhamos muitos, as nossas opções poderiam ser as mais variadas. Numa reunião com todas as forças vivas da terra, e quem é que eu considero as forças vivas? Todas as associações, paróquia, comissão de festas, portanto, com o contributo de todos, e repito aqui, todos, chegou-se a este programa. Portanto, resolvemos homenagear o padre Tomás pelo que fez enquanto pároco da freguesia e também pelo que fez na ajuda a algumas associações da freguesia, em alguns momentos mais particularmente difíceis, nomeadamente a filantrópica. Homenagear o Zé Fernando. Portanto, foi presidente de junta durante 20 anos, um homem que revolucionou, no bom sentido, a freguesia de Beiros, e homenagear também o Dr. Domingos Vieira de Matos, portanto, um homem com grande amor à terra e que saldou toda a dívida do empréstimo que tínhamos, que a filantrópica tinha, e que naturalmente impedia de projetar novos voos. Ele chegou-se à frente, com o seu espírito beirense, saldou essa dívida, e naturalmente estamos muito agradecidos.
4: O regresso da iniciativa pretende, assim, recuperar uma tradição importante da freguesia e reforçar a ligação da comunidade à sua história, às suas pessoas e aos valores que marcam a identidade de Veiros. A Câmara Municipal de Ovar informa que foi levantada a interdição da água balnear do Arainho, estando novamente reunidas as condições de qualidade e segurança para a utilização da água para fins balneares. O levantamento da interdição foi determinado pela Agência Portuguesa do Ambiente, através da administração da região hidrográfica do Centro, na sequência dos resultados das análises realizadas à Água Balnear do Arainho, nos dias 20 e 27 de julho e 3 de agosto, que confirmaram o restabelecimento das condições adequadas para a prática balnear. Estão assim reunidas as condições de segurança para a utilização da água balnear do Arainho, podendo a população e os seus visitantes voltar a usufruir deste espaço balnear. A Câmara Municipal de Ovar continuará a acompanhar a qualidade das águas balneares do concelho, em articulação com as entidades competentes, assegurando a monitorização necessária à proteção da saúde e segurança dos utilizadores. Terminamos assim este bloco informativo. Eu regresso mais logo às 8h30. Continuo com o João Miguel Matos. Até já.

0: é com a capa dos jornais de hoje que vamos continuar esta edição. Vamos então à revista de imprensa, começando pelo Jornal Económico. Metalomecânica protesta contra regras que promovem concorrência desleal. Turismo, Educação e a Ryanair que chamam investidores ao Porto. Era um tesouro escondido. Turismo lançado a concurso de 1 milhão para refugiados, para refúgios climáticos e a Telecom Energia e Segurança que tem planos para o Eclipse. Tudo na edição de hoje do Jornal Económico. Já no Jornal de Negócios, o destaque vai para o norte do país, esgotado para ver o Eclipse. Novas regras de cálculo tendem a reduzir as pensões em 10%. Os dados reais da Segurança Social ilustram os efeitos das mudanças introduzidas na reforma em 2007. Estão a ser aplicadas de forma gradual ao longo das décadas. Tecnologia, financiar a inteligência artificial é o desafio mais evidente, que diga a NVIDIA. Referência também para homem jovem e com literacia, eis o investidor cripto português, diz a edição de hoje do Jornal de Negócios. Vou olhar agora para outros jornais, vamos à edição do Diário de Notícias. Fenómeno, parques de campismo, ótica e eventos. É a febre do Eclipse que acelera negócios por todo o país. A União Europeia impõe limites rigorosos no uso de químicos em embalagens de pizzas e comida pré-feita. Já a edição de hoje do Público traz como principal destaque o governo que quer sentenças orais em ações até 15 mil euros nos tribunais administrativos. Europeus de natação, Camila Rebelo conquista a prata nos 200 metros costas. Já a edição de hoje do JN dá conta do Eclipse e vamos estar de cabeças no ar. A partir das 18h30, Portugal aponta os olhos para o céu. EDP em guerra fiscal de 1.400 milhões em vários países. Dívida mais explosiva é de 335 milhões pela venda de barragens em Portugal. Já o Correio da Manhã traz como principal destaque a bala perdida na Baixa de Lisboa, turista ferida quando comprava pastéis de nata. O suspeito está em liberdade. Referência também para Cristiano Ronaldo e Jorgina, que dão nó em Cascais, numa cerimónia íntima e privada. E ainda Soares e Pote estão em conflito. Ainda referência ao Correio da Manhã, destaca a imunização do dono de café, condenado a pagar por morte de cliente. Vou olhar agora para o desporto, referência da edição do Jornal da Bola para Irancunda, que chegou mais um reforço ao Sporting, promete rapidez no ataque. E Diamonde, na despedida, diz que nunca esquecerei que fomos bicampeões. No Porto, Rodrigo Mora, cada vez mais perto da Roma. E craques do Benfica que precisam de minutos, diz o Jornal da Bola. Já o Jornal Record destaca Arhud, que está perto do Benfica. É um central que pode custar 20 milhões. E ainda referência para Irancunda, que chega a Lisboa para assinar por 5 anos pelo Sporting. Ele diz que é muito rápido. Mora já não foge à Roma, é outro tema também de primeira página. Já a edição do jornal O Jogo dá conta do eixo Porto-Itália. Roma perto de garantir Rodrigo Mora por empréstimo, e o Milan que abre a porta para ceder Santiago Jiménez. Irancunda já chegou ao Sporting, outro tema também de primeira página. São os temas que marcam esta revista de imprensa de quarta-feira, 12 de agosto.
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3: Bom dia, vem aí música do Salvador Sobral.

Estou Bem, uma música da Elisa, é uma das músicas novas. Esta é brasileira, é de Julia B. E esta é um dos temas mais recentes da cantora brasileira.

Te Olhando Daqui. Música nova da Julie B. Graus é a máxima hoje prevista para Estarranja, 24 para a Mortosa, 23 para Ovar. Céu bastante nublado durante a parte da manhã, céu limpo durante a tarde. Este é o rapper brasileiro Mano Flair, este rapper nascido no Paraná, Brasil, reconhecido pelas suas letras cruas, que retratam a realidade das periferias e o crime. O artista encontrou na música uma forma de expressar as vivências das ruas e transformar a sua realidade social.

0: Pátria Mãe, música do Gente K. Aqui está uma música que explora a forte ligação a Portugal, focando-se na identidade nacional, nas raízes e na ligação com a comunidade portuguesa, incluindo a que vive além fronteiras. E assim terminamos esta primeira hora de emissão. Voltamos daqui a pouco para muito mais música. Fique por aí, tenha um bom dia de quarta-feira.
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A música do norte-americano Nathan Wagner a abrir esta segunda parte. Este norte-americano que é bem conhecido pela sua independência musical, ou seja, não tem qualquer produtora por trás dele. Ele faz tudo, é autónomo. E tem ainda a capacidade, ele é reconhecido por ter a capacidade de reproduzir músicas só de ouvido.

Esta é Olita Adams. É uma aclamada cantora, pianista e compositora americana, conhecida pela sua voz profunda e emotiva.

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1: A icónica cantora Grace Jones está confirmada na edição deste ano do Festival Mel Calorama 2026, que vai começar já no dia 28 deste mês no Parque da Bela Vista em Lisboa.

É o regresso da cantora jamaicana a Portugal. Grace Jones foi ainda adolescente da Jamaica para os Estados Unidos e tornou-se numa das mais influentes cantoras, modelos e atriz jamaicana. Vai ser assim no Mel Calorama, na edição deste ano, que começa já no próximo dia 28. Ele é conhecido pela sua técnica inovadora de tocar guitarra com os dedos sem usar palheta. Estou a falar-lhe do lendário músico Mark Knopfler, que completa hoje 77 anos. Fundador, vocalista e guitarrista principal da icónica banda Dire Straits.

música do Mark Knopfler em dia de aniversário e vão 77 anos de vida. E não tarda nada, vamos ter notícias com a Joana Sousa. Ela vem às 8h30.

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2: Bom dia, estamos de regresso a mais um bloco informativo. O BioRia promove no próximo sábado, 15 de agosto, a caminhada interpretativa à descoberta do Bocage, uma iniciativa que convida a conhecer uma das paisagens mais características do Baixo Voga Lagunar. Com cerca de 7 km, o percurso atravessa o interior do Bocage de Canelas e Fermelã, permitindo aos participantes descobrir a biodiversidade e os diferentes elementos que tornam esta paisagem tão singular. Considerado um exemplo do equilíbrio entre as atividades humanas e a natureza, o Bocage resulta do trabalho desenvolvido ao longo de gerações pelas populações locais e caracteriza-se por uma elevada riqueza natural. A caminhada terá acompanhamento dos biólogos do BioRia, que irão ajudar os participantes a conhecer os caminhos, a fauna, a flora e outras curiosidades deste território. A saída está marcada para as 9:30 no Apeadeiro de Canelas. A participação é gratuita, mas sujeita à inscrição obrigatória. A Câmara Municipal de Ilhavo foi totalmente surpreendida com a notícia da reorganização industrial da Margrés e avalia com preocupação os seus impactos, que implicam a transferência da sua produção da unidade localizada no município de Ilhavo para Aveiro. O Executivo Municipal compreende as exigências do mercado e os desafios que atualmente são colocados ao tecido empresarial face à instabilidade financeira internacional e respeita a decisão de gestão empresarial da administração da Margrés, com quem sempre teve uma boa relação de cordialidade institucional. Mas esta decisão não deixa de representar a deslocalização de uma importante unidade industrial que ao longo de décadas fez parte da identidade económica e empresarial do território, contribuindo para a criação de riqueza, emprego qualificado e desenvolvimento local. Mais do que isso, este é, principalmente, um momento de incerteza para dezenas de trabalhadores e respectivas famílias. Apesar das indicações transmitidas pela administração da empresa, de que a maioria dos colaboradores poderá manter o seu vínculo laboral, é hoje evidente que muitos vivem horas de legítima apreensão e incerteza quanto ao seu futuro profissional. A Câmara Municipal de Ilhavo expressa a sua solidariedade para com todos os trabalhadores afetados por este processo, reconhecendo o seu profissionalismo, dedicação e o contributo que deram para o prestígio de uma marca de referência da indústria cerâmica portuguesa. Neste momento particularmente sensível, o Presidente da Câmara Municipal, Rui Dias, apela para que todo o processo decorra com transparência, diálogo e respeito pelos direitos dos trabalhadores, procurando assegurar soluções que minimizem os impactos humanos desta reorganização. O município acompanhará com atenção a evolução desta situação, mantendo total disponibilidade para colaborar institucionalmente com as entidades competentes e apoiar, dentro das suas competências, todas as iniciativas que possam contribuir para salvaguardar os interesses dos trabalhadores e do município de Ilhavo. Terminamos assim este bloco informativo. Eu regresso às 9:30. Continuo com João Miguel Matos, aqui nas manhãs da Rádio Voz da Ria.
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brasileira Júlia Mestre a homenagear a Rita Lee. Júlia Mestre, que vai estar a atuar já amanhã na Casa Capitão em Lisboa. Casa Capitão é um dinâmico espaço cultural e gastronómico localizado na freguesia do Beato, na capital. E para falarmos em concertos, vamos a mais um. Ney Matogrosso vai estar na edição deste ano da Festa do Avante.

aos 84 anos, Ney Matogrosso ainda continua a ser um dos maiores de sempre da música brasileira. Vai estar na festa do Avante deste ano.

Um Dia de Domingo é um dos maiores clássicos da música popular brasileira, composta pela célebre dupla Michael Sullivan e Paulo Massadas. No entanto, a canção eternizou-se na história da música em 85, gravada pelo dueto inesquecível Gal Costa e Tim Maia. Esta é uma versão bem mais recente, feita pelos portugueses Marisa Liz e António Zambujo.

Ora, aqui está uma versão de Um Dia de Domingo Sem Sotaque. Marisa Liz a fazer de Gal Costa e António Zambujo a fazer de Tim Maia. Os Rádio Macau vão dar dois concertos no Coliseu dos Recreios em Lisboa, nos dias 30 de setembro e 2 de outubro. A banda regressa aos palcos após mais de uma década de pausa com a sua formação clássica. Como a data original era 2 de outubro, esgotou rapidamente, foi aberta então uma data extra para 30 de setembro.

Sempre Mais é uma das músicas que certamente os Rádio Macau não vão deixar de interpretar nos seus concertos marcados para o Coliseu de Lisboa. Carolina é um single de sucesso lançado pela banda portuguesa Descendentes, lançaram em maio deste ano.

Carolina, música dos descendentes, a letra aborda um amor perdido e o desabafo de alguém que vê a sua amada casar-se com outra pessoa, cantando que devia ter sido eu ao teu lado no altar. Estamos quase a terminar mais uma hora de emissão e vamos fazê-lo com este Quero é Viver, da banda Variações. É o tributo ao cantor.

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I Miss You, música de Angon. Passam 6 minutos e mais das 9 e assim abrimos esta terceira e última hora. Vamos até às 10, mais música vai rodar aqui na sua rádio. Agora com Taylor Swift. Depois, vamos ao consultório de hoje. Hoje é quarta-feira, temos cadernos do inconsciente.

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2: Embora a ideia de separar completamente a vida pessoal da profissional possa parecer desejável, a realidade é que o nosso cérebro não funciona por compartimentos. Não temos uma bateria para o trabalho e outra para a vida pessoal. Temos apenas uma. Todos os dias utilizamos os mesmos recursos mentais e emocionais para lidar com reuniões, prazos, conflitos, responsabilidades familiares, decisões, relações e imprevistos. Sempre que uma destas áreas exige mais de nós, sobra, inevitavelmente, menos energia para a outra. Tal como o nosso telemóvel precisa de ser carregado para continuar a funcionar, também nós precisamos de recuperar física e emocionalmente. O cérebro está constantemente a gerir informação, emoções, tomadas de decisão, atenção e autocontrole. Tudo isto exige recursos. Quando esses recursos são utilizados durante longos períodos de tempo, sem oportunidade de recuperação, começamos a sentir sinais de desgaste. É por isso que, depois de um dia particularmente exigente no trabalho, podemos ter menos paciência em casa. Da mesma forma, uma fase difícil na vida pessoal pode tornar mais difícil manter a concentração, a criatividade ou a produtividade no contexto profissional. O nosso organismo foi preparado para responder ao stress, independentemente da sua origem. Para o cérebro, uma discussão familiar, uma sobrecarga no trabalho ou uma preocupação financeira ativam mecanismos muito semelhantes. A resposta fisiológica ao stress é a mesma: aumento da vigilância, maior libertação de hormonas do stress e um consumo acrescido de energia física e mental. Quando esta resposta se prolonga durante semanas ou meses, o desgaste acumulado provocado pela adaptação contínua às exigências do dia-a-dia vai aumentando. É este desgaste que muitas vezes a explica porque nos sentimos constantemente cansados, irritáveis, esquecidos ou emocionalmente mais vulneráveis, mesmo quando não aconteceu nada de especial. Fala-se muito em equilíbrio entre vida pessoal e profissional, mas talvez o conceito mais útil seja o de gestão de recursos. Nem todos os dias conseguimos distribuir a nossa energia de forma igual entre todas as áreas da vida. Haverá períodos em que o trabalho exigirá mais de nós e outros em que a família, a saúde ou acontecimentos pessoais ocuparão naturalmente mais espaço. O importante não é procurar uma divisão perfeita, mas reconhecer quando a bateria está a aproximar-se do fim e criar oportunidades para a recarregar. Ao contrário do que muitas vezes pensamos, descansar não significa apenas dormir. A recuperação acontece quando damos ao cérebro oportunidades para sair do estado de alerta constante. E isso pode incluir dormir com qualidade, fazer pausas ao longo do dia, praticar atividade física, passar tempo com pessoas significativas, fazer atividades que proporcionem prazer ou tranquilidade, definir limites entre o tempo de trabalho e o tempo pessoal. Pedir ajuda quando sentimos que estamos a ultrapassar os nossos limites. Pequenos momentos de recuperação, repetidos de forma consistente, têm um impacto muito maior do que tentar compensar meses de desgaste com apenas um fim de semana ou umas férias. Por vezes acreditamos que investir na nossa saúde mental ou no nosso bem-estar pessoal nos torna menos produtivos. A evidência mostra precisamente o contrário. Quando nos sentimos física e emocionalmente mais regulados, aumentamos a nossa capacidade de concentração, a criatividade, a qualidade das decisões, a tolerância ao stress e a forma como nos relacionamos com os outros. Por isso, cuidar de si não é um luxo nem uma recompensa por trabalhar muito. É uma condição essencial para conseguir responder às exigências da vida de forma mais saudável e sustentável. Porque no final do dia, existe apenas uma pessoa, e essa pessoa leva consigo a mesma bateria para todos os lugares.
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O regresso à música com o britânico Benjamin Clementine, que atua no festival Vodafone Paredes de Coura. Já no próximo dia 14, sexta-feira.

0: Benjamin Clementine, que vai até ao Minho atuar em Paredes de Cura na próxima sexta-feira. Ellie Goulding tem música nova e vamos ouvir. Tenha uma excelente quarta-feira, tenha um bom dia.
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2: Bom dia, estamos de regresso a mais um bloco informativo. Estarreja associa-se mais uma vez à celebração do Dia Internacional da Juventude, 12 de agosto, promovida pelo Instituto Português do Desporto e Juventude, com convite à descoberta do território. O programa junta natureza, património e cultura, proporcionando aos jovens a oportunidade de conhecer alguns dos espaços de referência do município de forma gratuita. No Centro de Interpretação Ambiental de Salrio do Biorria, os jovens até aos 30 anos podem utilizar gratuitamente bicicletas para percorrer os percursos da natureza, descobrindo a biodiversidade local. No Museu Fábrica da História Arroz, a celebração faz-se com visitas gratuitas e guiadas, proporcionando uma viagem pela história da cultura do arroz e pela relação desta atividade com a identidade de Estarreja. Também a Casa Museu Egas Muniz, em Avanca, se associa às comemorações com visitas guiadas e gratuitas, permitindo conhecer a casa onde nasceu e viveu o único português distinguido com o Prémio Nobel da Fisiologia ou Medicina. Ao assinalar o Dia Internacional da Juventude, Estarreja reforça a importância de criar oportunidades para que os jovens conheçam e usufruam do território onde vivem, aproximando esta celebração dos valores de diversidade, inclusão e participação que estão na base do tema proposto pelo IPDJ para 2026. De norte a sul do país estarão disponíveis várias iniciativas com condições especiais para os jovens que assim têm a oportunidade de participar, conhecer novos espaços, a experimentar atividades e a usufruir de recursos que muitas entidades colocam à disposição da população jovem. Toda a programação pode ser consultada no site do município de Estarreja. A pintura que servirá de base ao cartaz da Romaria de Sampaio da Torreira 2026 é da autoria do conceituado pintor mortuzeiro José de Oliveira. A obra espelha o espírito festivo, a grandiosidade e o colorido de uma das maiores e mais afamadas romarias nacionais, mostrando um Sampaio que vem molhar os pés nas águas da ria. A Romaria de Sampaio da Torreira 2026 decorrerá de 4 a 8 de setembro e o programa final será tornado público em breve, mas os artistas que por lá vão passar já são conhecidos. Revenge of the 19s, 5 de setembro, Marisa Liz, 6 de setembro, Toy e David Antunes, 7 de setembro. Todos os concertos têm entrada livre e início às 22 horas. São Jacinto preparou um programa especial para celebrar a Bandeira Azul com várias atividades dedicadas a toda a família. Maria Monteiro explica o que está previsto para os próximos dias.
3: Bandeira Azul é um programa de educação para o desenvolvimento sustentável que se mantém até ao dia 3 de setembro em São Jacinto. O seu principal objetivo é incentivar a responsabilidade social e ao envolvimento da comunidade. Essa iniciativa conta com inúmeras atividades, entre elas Agentes da Natureza, que decorre hoje, entre as 14h30 e as 15h30, no Centro Municipal de Interpretação Ambiental de Aveiro, e voltará a realizar-se no dia 9 de setembro. Também nos dias 21 e 22, a ação vai ter lugar na Praia de São Jacinto, com várias dinâmicas. Já na Reserva Natural das Dunas de São Jacinto, também no dia 22, haverá a atividade Passos pela Natureza, que tem inscrição obrigatória na página do Festival das Dunas de São Jacinto. A lotação é limitada a 30 pessoas. Ainda nos dias 21, 22 e 23 de agosto, desde as 10 da manhã até às 17 horas, o Centro Interpretativo da Reserva Natural das Dunas de São Jacinto vai estar aberto ao público.
2: A bandeira azul é um símbolo de qualidade que distingue o esforço de diversas entidades em tornar possível a coexistência do desenvolvimento local, a par do respeito pelo ambiente, elevando o grau de consciencialização dos cidadãos em geral, dos decisores em particular, para a necessidade de se proteger o ambiente marinho, costeiro e lacustre. Terminamos assim este bloco informativo. Eu regresso ao meio-dia com mais informação. Continuo desse lado, continuo na nossa companhia. Até já.
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1: 9h39 nesta manhã de rádio de quarta-feira, com a música dos Duran Duran, eles que voltam a Portugal no mês de novembro para atuarem no Mel Arena em Lisboa.

Este é um dos grandes clássicos da carreira dos Duran Duran, eles que vão estar então em Portugal no mês de novembro no Mel Arena, em Lisboa. Este é o maior sucesso da carreira de Kim Carnes. A música foi lançada em 1981, esteve 9 semanas no topo da tabela da Billboard nos Estados Unidos e venceu 2 Grammys. Gravação do ano e canção do ano 1982. Destaque nesta música para os sintetizadores, alternando com a voz rouca de Kim Carnes.

Aqui está uma música emblemática da Kim Carnes. Durante a manhã de hoje, início de manhã, tivemos céu bastante nublado. Nesta altura o céu está praticamente limpo, o sol já vai brilhante. Nesta altura estamos com 22 graus, a máxima é de 25 para Estarreja, 24 para a Mortosa e 23 para Ovar. Amanhã vamos ter um dia idêntico ao de hoje, com uma máxima de 24 graus. Esta é nova e é da Ariana Grande.

Estamos em tempo de despedidas. Já sabe que amanhã estamos de volta a partir das 7 para mais 3 horas de rádio. Joana Sousa e João Miguel Matos consigo.

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3: O mundo anda tão moderno, tão cheio de explicação, que há máquinas com juízo e homens sem coração. Na guerra falam de paz, no clima fazem sermão, mas quem paga a atualidade é sempre o mesmo, o cidadão.
4: Então, Sr. Ministro, a Cimeira do Clima correu bem, hein?
5: Muito bem. Fomos todos a jato privado discutir como reduzir as emissões.
4: E chegaram a um acordo?
5: Chegámos. Ora, para o ano vamos de 2 jatos. Isto para não irem tão cheios.
4: Nas redes sociais, o presidente daquele país disse que ia unir a nação.
5: E uniu?
4: Uniu, sim, senhor.
5: Em torno dele?
4: Não, contra ele. Nos comentários.
6: O Manguelas foi preso, calculem. E olhem que o Manguelas está muito mais inocente, mas mesmo muito mais inocente do que todos os outros inocentes.

0: E me desalarguem-me! Desalarguem-me que eu não fiz nada!
1: Silêncio!
0: Ai!
1: Tenha maneiras, está num tribunal!
0: Eu bem sei, senhora doutora juíza, que já não estou na tribuna de yoga do Estádio da Luz!
1: Muito bem! Com que então o réu diz que não fez nada?
0: Claro que não! Eu nunca faço nada. Sim, que eu estou desempregado e não faço nada porque não estou para tirar o trabalho aos ucranianos, aos cabo-verdianos, aos georgianos e aos outros anos todos.
1: Silêncio!
0: Ai!
1: Eu não quero aqui discursos porque isto aqui não é nenhuma assembleia, é um tribunal.
0: Ah, mas os da assembleia também são cá dos meus. O trabalho deles é um descanso. Grandes compinchas os nossos insignes representantes, não são?
1: Calce, calce, homem! Afinal, porque é que o trouxeram ao tribunal?
0: Mau! Calma ou bote faladora? Em que é que ficamos, senhora doutora juíza?
1: Homem, fale.
0: Claro, a falar é que a gente se entende.
1: Quem não o entende sou eu. Tenho aqui uma folha de serviços.
0: Não sei porquê, senhora doutora juíza. No fundo, eu não faço mal a ninguém, a não ser o meu próprio fígado e restantes miudezas.
1: Isso é o que você diz. Mas temos aqui o agente Basófias, que não o prendeu por acaso. Não é verdade, senhora agente?
2: É verdade, senhora doutora juíza. Desta vez ele preparava-se para fazer mal, porque ia meter-se no carro no estado em que está.
0: No carro, eu? Mas eu nunca tive carro, nem ameaços, ora é essa. Nem aquele gordinho da televisão, o Fernando Mendes, me deu um. E agora também já não dá, porque ele vai deixar de andar lá no concurso para descansar a cabeça. Aquilo é feito tanto, coitado.
1: Oh, Manguelas, cale-se sim. Isto é um tribunal. Oh, agente Basófias, importa-se de explicar como é que deduziu que aqui o Manguelas se preparava para se meter num carro, estando como está, no rico estado em que está?
0: No rico diz muito bem, porque realmente é uma rica pinga aquela do Manel da Tasca. Rica pinga, pá. Aquilo é mesmo um verdadeiro vinho de missa, porque depois de bebê-lo, um homem fica mesmo abençoado.
2: Pois, e vinha ele assim abençoado a sair da Tasca, quando eu ouvi dizer... Adeus à malta, que eu agora vou de carrinho. Oh, olha que eu ouvi bem, senhora doutora juíza.
0: Oh, senhora doutora juíza, não há nem nunca houve carrinho nenhum. Foi só, apenas e unicamente, uma força de expressão.
1: Uma quê?
0: Uma força de expressão. Senhora doutora juíza, não sabe o que é uma força de expressão, não? Então olhe para a minha cara, que eu vou fazer força e vai ver a minha expressão.
1: Gente Basófias, mande-o embora porque não há razão para julgar o Manguelas.
2: Não há razão, senhora doutora juíza. Pois olhe que a mim não me cheira.
0: Não lhe cheira? Ai, não lhe cheira? Então ponha-se aqui atrás de mim, porque eu do carro só tenho o tubo de escape. E quem tem escape, sempre escapa.
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0: Olá lá! Está dias de sorte!
1: É aqui o gabinete dos inspectores Pastilhas e Amendoinha.
0: É, sem tirar nem pôr.
1: Muito prazer.
0: Oh, o prazer é todo meu. Se tiver a oportunidade, é claro.
2: Amendoinha, tem juízo. Faça favor de dizer, minha senhora.
1: Bem, eu sou a secretária diplomada dos Assuntos Estrangeiros e fui encarregada, em nome de alguns colegas, de vos contactar e contratar para que descubram como foi possível, sem haver dinheiro, aliviar a austeridade dos portugueses sem deixar de cumprir as obrigações com a Troika e o FMI.
0: Milagre! Milagre! Milagre!
1: Só pode ter sido, realmente.
2: Ah, um momento, um momento. Se tudo se resolvesse com milagres, tudo ficaria automaticamente explicado e nós seríamos mais dois desempregados.
0: Ah, bom. Então, para não agravar os números e as estatísticas, nós vamos aceitar o trabalho, não é verdade, chefe?
2: Claro, Amendoinha. Senhora Dona Secretária Diplomática, nós vamos imediatamente descobrir de onde veio o dinheiro que possibilitou ao governo aliviar a austeridade. Amendoinha, let's go.
0: Ok, chefe. Contrariado, mas vou.

0: Que desais, meus irmãos?
1: É aqui que é o convento da Ordem dos Descalços Sem Sapatos.
0: Assim é, meus irmãos. Quereis entrar e aderir à nossa ordem, é?
2: Livra. Eu tenho os pés muito sensíveis, Sr. Frade. Tenho até um joanete que é mesmo um grandíssimo filho do diabo.
0: Jesus, credo!
1: Amendoim, be quiet. Sr. Frade, nós só queríamos uma informação. Sabe por acaso se o governo já está autorizado a fazer milagres?
0: Não, não está. O governo não é nenhum santo, embora eles tenham um António. Mas está longe de ser o Santo António.
1: Ah, sendo assim já percebi tudo. O milagre afinal não foi nada milagre. Amendoinha, let's go.
2: Ok, chefe. Contrariado, mas vou.

0: Olá, nós queremos falar com a secretária diplomática que nos contratou.
1: Um momento, vou já chamá-la. Eu sou uma funcionária desconsulada, porque estava num consulado que fechou por falta de verba e fiquei desempregada e sem consolo.
0: Ah, tadinha. Se houver algum consolo que eu lhe possa dar...
2: Amendoinha. Be quiet.
3: Ah, são os inspetores Pastilhas e Amendoinha. Então... O que é que descobriram?
4: Descobrimos que o dinheiro que Portugal não tem são euros, mas o que foi dado para pagamento à Troika e ao FMI são dólares. E dólares, ainda há alguns debaixo do colchão do governador do Banco de Portugal.
0: Sim, que eles lá na Troika e no FMI só aceitam dólares. Há lá muitos camelos, mas não são burros. Money, money, money.
5: Oh, Tony, então tu sabes que eu agora ando muito informada.
6: Informada, tu? Andaste a ler o jornal e...
5: Não, olha, vi 3 títulos no telemóvel e discordei logo do 2.
6: Isso hoje em dia já dá para comentadora.
5: E vi que mais a inteligência artificial vai mudar o mundo.
6: Então já mudou o título?
5: Claro. Então pedi-lhe para me organizar a vida.
6: Ah, e ela conseguiu.
5: Disse... Apaga esta aplicação e vá trabalhar.
6: É inteligente, portanto.
5: Olha, e o Mundial, o que é que tu achas?
6: Ai, o Mundial é lindo. É, une os povos.
5: Une?
6: Une, sim, durante um mês. Todos esquecem as guerras, a inflação e os problemas.
5: Ai, tão bonito.
6: Ah, depois vem a conta da televisão, das viagens e das cervejas. E olha, e lembram-se logo da inflação.
5: O futebol aproxima as pessoas.
6: É, principalmente do crédito pessoal.
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5: Bom dia, estamos de regresso a mais um bloco informativo. É hoje, 12 de agosto, que acontece um dos fenómenos astronómicos mais aguardados do ano, o eclipse solar que será visível em Portugal. Em Estarreja e na região de Aveiro, o eclipse será parcial, mas com uma percentagem muito elevada do Sol a ficar ocultada pela Lua. Na zona de Aveiro, por exemplo, está previsto que cerca de 97,5% do disco solar fique coberto, com o máximo do fenómeno a acontecer por volta das 19h33. O eclipse começa cerca das 18h36 e termina pouco depois das 20h26. A particularidade é que o fenómeno acontece já ao final da tarde, quando o Sol estará bastante baixo no céu, por isso, para quem estiver em Estarreja, será importante procurar um local com um horizonte desimpedido para oeste, sem árvores ou edifícios a tapar a linha do horizonte. A totalidade do eclipse em território português fica reservada a uma pequena zona do nordeste transmontano, junto à fronteira com Espanha. No resto do país, incluindo Estarreja, será observado como eclipse parcial. É um fenómeno que merece atenção, mas também cuidados especiais na observação. Nunca se deve olhar diretamente para o Sol, mesmo durante um eclipse. É necessário utilizar óculos próprios para observação solar, com certificação adequada ou outros métodos seguros de proteção. E para explicar aos ouvintes o que vai acontecer, temos a análise do astrónomo José Matos, que nos vai ajudar a perceber a dimensão deste eclipse, o que poderá observar a partir de Estarreja e quais os cuidados a ter.
6: O eclipse acontece esta quarta-feira, ao final do dia, portanto, ao final da tarde, e praticamente em todo o país é um eclipse parcial, embora seja um parcial muito acentuado e muito profundo, porque, por exemplo, em Bragança vamos ter 99% do sol tapado. Mas, de facto, ele é apenas total numa pontinha do nordeste transmontano, portanto, ali na zona do Rio do Norte. E o que vai acontecer é que essa zona vai estar condicionada, portanto, quem está a pensar em ir para lá não vai ter acesso. E o melhor é observar por aqui, noutro sítio do território. Nós aqui, junto ao litoral, gostava de deixar o alerta que há previsão de céu nublado ao final do dia. Portanto, se calhar o ideal é, quem estiver interessado em ver, procurar um sítio mais para o lado da serra, em que consiga ver o sol para poente, às 6h30, 7h30, o máximo será às 7h30, e também ter óculos de proteção, que é uma coisa muito importante, porque não podemos olhar diretamente para o sol.
5: Depois do eclipse, a noite de 12 para 13 de agosto, reserva ainda outro espetáculo no céu. O pico de chuva de meteores das Perseidas, tornando esta uma noite particularmente interessante para os apaixonados pela astronomia. A Câmara Municipal de Ovar disponibiliza 10 vagas de voluntariado jovem no âmbito do programa Agora Nós, financiado pelo Instituto Português do Desporto e da Juventude. A iniciativa decorre entre 24 de agosto e 28 de setembro e destina-se a jovens dos 18 aos 30 anos. As vagas estão distribuídas por 3 projetos ambientais. 4 jovens vão integrar ações de sensibilização ambiental e prevenção de incêndios no Parque Ambiental do Buçaquinho e no perímetro florestal das Dunas de Ovar. Outras 4 vagas são destinadas ao projeto de economia circular e gestão de resíduos no Ecocentro de Ovar. As 2 vagas restantes permitem participar em trabalhos no viveiro municipal e nos parques e jardins do concelho, contribuindo para a valorização dos espaços verdes e biodiversidade. Durante 26 dias, os participantes terão uma experiência prática, acompanhada por equipas profissionais do município, formação técnica e a possibilidade de desenvolver um projeto pessoal que será apresentado no evento de encerramento. O programa é financiado pelo IPDJ e cada participante terá direito a um ressarcimento de 13 euros por dia, além de receber um certificado de participação. Não é necessária experiência prévia nas áreas do ambiente, floresta ou gestão de resíduos. As inscrições são feitas exclusivamente através da plataforma do IPDJ até ao preenchimento das vagas. Para mais informações, os interessados podem contactar a Câmara Municipal de Ovar através do e-mail ecolinha@cm-ovar.pt. Terminamos assim este bloco informativo. Eu regresso às 15 horas com mais informação. Continuo desse lado, continuo na nossa companhia. Até já.
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1: Embora a ideia de separar completamente a vida pessoal da profissional possa parecer desejável, a realidade é que o nosso cérebro não funciona por compartimentos. Não temos uma bateria para o trabalho e outra para a vida pessoal. Temos apenas uma. Todos os dias utilizamos os mesmos recursos mentais e emocionais para lidar com reuniões, prazos, conflitos, responsabilidades familiares, decisões, relações e imprevistos. Sempre que uma destas áreas exige mais de nós, sobra, inevitavelmente, menos energia para a outra. Tal como o nosso telemóvel precisa de ser carregado para continuar a funcionar, também nós precisamos de recuperar física e emocionalmente. O cérebro está constantemente a gerir informação, emoções, tomadas de decisão, atenção e autocontrole. Tudo isto exige recursos. Quando esses recursos são utilizados durante longos períodos de tempo, sem oportunidade de recuperação, começamos a sentir sinais de desgaste. É por isso que, depois de um dia particularmente exigente no trabalho, podemos ter menos paciência em casa. Da mesma forma, uma fase difícil na vida pessoal pode tornar mais difícil manter a concentração, a criatividade ou a produtividade no contexto profissional. O nosso organismo foi preparado para responder ao stress, independentemente da sua origem. Para o cérebro, uma discussão familiar, uma sobrecarga no trabalho ou uma preocupação financeira ativam mecanismos muito semelhantes. A resposta fisiológica ao stress é a mesma: aumento da vigilância, maior libertação de hormonas do stress e um consumo acrescido de energia física e mental. Quando esta resposta se prolonga durante semanas ou meses, o desgaste acumulado provocado pela adaptação contínua às exigências do dia-a-dia vai aumentando. É este desgaste que muitas vezes a explica porque nos sentimos constantemente cansados, irritáveis, esquecidos ou emocionalmente mais vulneráveis, mesmo quando não aconteceu nada de especial. Fala-se muito em equilíbrio entre vida pessoal e profissional, mas talvez o conceito mais útil seja o de gestão de recursos. Nem todos os dias conseguimos distribuir a nossa energia de forma igual entre todas as áreas da vida. Haverá períodos em que o trabalho exigirá mais de nós e outros em que a família, a saúde ou acontecimentos pessoais ocuparão naturalmente mais espaço. O importante não é procurar uma divisão perfeita, mas reconhecer quando a bateria está a aproximar-se do fim e criar oportunidades para a recarregar. Ao contrário do que muitas vezes pensamos, descansar não significa apenas dormir. A recuperação acontece quando damos ao cérebro oportunidades para sair do estado de alerta constante. E isso pode incluir dormir com qualidade, fazer pausas ao longo do dia, praticar atividade física, passar tempo com pessoas significativas, fazer atividades que proporcionem prazer ou tranquilidade, definir limites entre o tempo de trabalho e o tempo pessoal, pedir ajuda quando sentimos que estamos a ultrapassar os nossos limites. Pequenos momentos de recuperação, repetidos de forma consistente, têm um impacto muito maior do que tentar compensar meses de desgaste com apenas um fim de semana ou umas férias. Por vezes acreditamos que investir na nossa saúde mental ou no nosso bem-estar pessoal nos torna menos produtivos. A evidência mostra precisamente o contrário. Quando nos sentimos física e emocionalmente mais regulados, aumentamos a nossa capacidade de concentração, de a criatividade, a qualidade das decisões, a tolerância ao stress e a forma como nos relacionamos com os outros. Por isso, cuidar de si não é um luxo nem uma recompensa por trabalhar muito. É uma condição essencial para conseguir responder às exigências da vida de forma mais saudável e sustentável. porque no final do dia existe apenas uma pessoa e essa pessoa leva consigo a mesma bateria para todos os lugares.
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0: tetas de karaoke.
1: Eu fiz aquele som.
2: Ridículo, pá.
1: Que nojo, pá. Que... Epá, eu passo-me com aqueles gajos.
2: Epá, estes gajos são daqui, são daqui.
1: É sempre a mesma coisa, pá. Eu... E depois vêm com aquelas letras que epá, não percebo nada, pá.
2: Nunca gostei de rap, pá.
1: De certeza que não foram à escola, de certeza,
2: pá. Não, não sabem escalas, não sabem escalas.
1: Não sabem nada e depois vêm dizer, é música, é you know, you sing, you ha.
2: E só o nome dele é contraditório.
1: Pode ser daqui do que aquilo, pá.
2: Aquilo é inglês, é americano, e quem é o para me criticar? Não é ninguém, pá.
1: Oh, pá. Devia ser ouvir música, devia ser ouvir música.
2: Eles já escrever sabem, pá.
1: O A, I, O, U, não?
2: É, eles de quarta classe, eu te faço te que te aconteço te, que eles não percebem nada disso, eles não sabem escrever.
3: Pessoal, é assim, vocês estão aí a falar à toa, mas eu digo já, olha, o meu português

Bom, e aí resolvi fazer umas coisas que não tinha conseguido fazer antes. E fiquei com vontade de encontrar algumas pessoas que eu não tinha encontrado ainda. E o primeiro nome forte que me veio foi Tom Zé, esse gênio maravilhoso, que teve uma grande sacada nessa nossa primeira parceria, chamada Unimultiplicidade, onde cada homem é sozinho a casa da humanidade. Valeu, Tom. E antes de fazer essa canção, queria ler um textinho aqui, chama-se Só de Sacanagem. Meu coração está aos pulos. Quantas vezes minha esperança será posta à prova? Tudo isso que está aí no ar, malas, cuecas que voam entupidas de dinheiro, do meu dinheiro, do nosso dinheiro, que reservamos duramente para educar os meninos mais pobres que nós, para cuidar gratuitamente da saúde deles e dos seus pais. Esse dinheiro viaja na bagagem da impunidade e eu não posso mais. Quantas vezes minha esperança vai esperar no cais? É certo que tempos difíceis existem para aperfeiçoar o aprendiz, mas não é certo que a mentira dos maus brasileiros venha quebrar no nosso nariz. Meu coração está no escuro, a luz é simples, regada ao conselho simples de meu pai, minha mãe, minha avó e os justos que os precederam. Não roubarás. Devolva o lápis do coleguinha. Esse apontador não é seu, minha filha. Pois bem, se mexeram comigo, com a velha e fiel fé do meu povo sofrido, então agora eu vou sacanear. Mais honesta ainda eu vou ficar, só de sacanagem. Dirão, deixa de ser boba, desde Cabral que aqui todo mundo rouba. E eu vou dizer, não importa, será esse o meu carnaval. Vou confiar mais e outra vez. Eu, meu irmão, meu filho e meus amigos. Vamos pagar limpo a quem a gente deve e receber limpo do nosso freguês. Com o tempo, a gente consegue ser livre, ético e o escambau. Dirão, é inútil, todo mundo aqui é corrupto, desde o primeiro homem que veio de Portugal. E eu direi, não admito, minha esperança é imortal. E eu repito, ouviram? Imortal. Sei que não dá para mudar o começo, mas se a gente quiser, vai dar para mudar o final.

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1: É ótima, não é?
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0: Posso ouvir a vocês? Como é que é?
1: Goodbye, Sandy.

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2: Boa tarde, estamos de regresso a mais um bloco informativo. O município de Estarreja adere à Rede de Eleitos Locais da União Europeia, uma iniciativa conjunta da Comissão Europeia e do Comitê Europeu das Regiões, que reúne mais de 3 mil representantes locais e regionais de todos os Estados-membros, com o objetivo de aproximar as instituições europeias dos cidadãos e reforçar a participação democrática. A adesão foi aprovada por unanimidade em reunião de Câmara realizada no dia 23 de julho, tendo sido designada como representante do município a Presidente da Câmara Municipal de Estarreja, Isabel Simões Pinto. Ao integrar esta plataforma, Estarreja passa a beneficiar de um conjunto de ferramentas, recursos e oportunidades de partilha de conhecimento entre eleitos locais de toda a União Europeia, que promove uma maior divulgação do impacto das políticas e programas europeus no território e incentiva o envolvimento da comunidade no projeto europeu. Esta adesão enquadra-se na estratégia municipal de reforço da participação cívica, da cooperação institucional e da modernização administrativa, consolidando assim o posicionamento de Estarreja enquanto município ativo nas redes europeias e comprometido com uma Europa mais próxima dos cidadãos. O município da Mortosa procedeu à abertura de vários procedimentos concursais de recrutamento em contrato de trabalho em funções públicas por tempo indeterminado para um técnico de sistemas e tecnologias de informação e um técnico superior em arquitetura. Ao consultar a página do município da Mortosa, vai encontrar todas as informações que precisa saber sobre o processo de recrutamento e ainda é possível encontrar outras áreas profissionais em que o município da Mortosa está a recrutar, como para técnico superior de engenharia civil e assistente operacional. 3 dias, mais de 30 propostas, todas gratuitas. Em Ovar, o verão é feito de histórias e o Fura Festival é que todos vão querer viver. Maria Monteiro explica o que está previsto para estes dias.
3: De 14 a 16 de agosto, o Fura Festival está de regresso com uma proposta 360 para viver a Praia do Furador com autenticidade. Experiências náuticas, urbanas e ambientais, espetáculos de rua e muita animação compõem um programa pensado para todas as idades. Enquanto durante o dia o furador convida a viver o mar e a descobrir o melhor que o território tem para oferecer, ao cair da noite o palco Fura assume o protagonismo com os concertos de Bárbara Tinoco, David Fonseca e Fernando Daniel. Ao longo de 3 dias, a Praia do Furador acolhe um programa diversificado, pensado para todas as idades. Das experiências de surf, bodyboard, longboard e surf skate aos passeios de bicicleta, atividades ambientais, insufláveis, mercado urbano e espetáculos de rua, não faltarão motivos para viver intensamente este cenário privilegiado à beira-mar. À noite, o Palco Fura recebe 3 grandes nomes da música portuguesa. Bárbara Tinoco atua no dia 14 de agosto, David Fonseca sobe ao palco no dia 15 e Fernando Daniel encerra o festival no dia 16. Todos os concertos têm início às 22 horas. A programação completa pode ser consultada na página de internet do município de Ovar.
2: O Fura Festival decorre de 14 a 16 de agosto, com concertos e muita animação na Praia do Furadouro. Terminamos assim este bloco informativo e eu regresso às 17 horas para o Jornal da Ria. Continuo desse lado, continuo na nossa companhia. Até já.
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5: Boa tarde, bem-vindos à edição de 12 de agosto, quarta-feira do Jornal da Ria. É já hoje, dia 12 de agosto, que acontece um dos fenómenos astronómicos mais aguardados do ano. O eclipse solar que será visível em Portugal. Em Estarreja e na região de Aveiro, o eclipse será parcial, mas com uma percentagem muito elevada do Sol a ficar ocultada pela Lua. Na zona de Aveiro, por exemplo, está previsto que cerca de 97,5% do disco solar fique coberto, com o máximo do fenómeno a acontecer por volta das 19 horas e 33 minutos. O eclipse começa cerca das 18 horas e 36 minutos e termina pouco depois das 20 horas e 26 minutos. A particularidade é que o fenómeno acontece já ao final da tarde, quando o Sol estará bastante baixo no céu. Por isso, para quem estiver em Estarreja, será importante procurar um local com horizonte desimpedido para oeste, sem árvores ou edifícios a tapar a linha do horizonte. A totalidade do eclipse em território português fica reservada a uma pequena zona no nordeste transmontano, junto à fronteira com Espanha. No resto do país, incluindo Estarreja, será observado como eclipse parcial. É um fenómeno que merece atenção, mas também cuidados especiais na observação. Nunca se deve olhar diretamente para o Sol, mesmo durante um eclipse. É necessário utilizar óculos próprios para observação solar, com certificação adequada ou outros métodos seguros de proteção. E para explicar aos ouvintes o que vai acontecer, temos a análise do astrónomo estarregense José Matos, que nos ajuda a perceber a dimensão deste eclipse, o que poderemos observar a partir de Estarreja e quais os cuidados a ter.
6: O eclipse acontece esta quarta-feira, ao final do dia, portanto, ao final da tarde, e praticamente em todo o país é um eclipse parcial, embora seja um parcial muito acentuado e muito profundo, porque, por exemplo, em Bragança vamos ter 99% do sol tapado. Mas, de facto, ele é apenas total numa pontinha do nordeste transmontano, portanto, ali na zona do Rio do Norte, e o que vai acontecer é que essa zona vai estar condicionada, portanto, quem está a pensar em ir para lá não vai ter acesso. E o melhor é observar por aqui, noutro sítio do território. Nós aqui, junto ao litoral, gostava de deixar o alerta que há previsão de céu nublado ao final do dia. Portanto, se calhar o ideal é, quem estiver interessado em ver, procurar um sítio mais para o lado da serra, em que consiga ver o sol para poente, às 6:30, 7:30, o máximo será às 7:30, E também ter óculos de proteção, que é uma coisa muito importante, porque não podemos olhar diretamente para o sol.
5: Era exatamente isso que eu ia questionar. Quais são os cuidados que as pessoas devem ter para ver este eclipse?
6: De facto, é preciso muito cuidado e muita atenção, porque o sol, mesmo estando em eclipse, continua a ser muito intenso. E não podemos olhar diretamente para ele. O que as pessoas devem fazer é ter os óculos que dão para ver o eclipse, ou ter, por exemplo, um vidro de soldador, aqueles vidros muito escuros que também podem ser usados para ver o sol, mas eu aconselhava de facto os óculos de eclipse. Tem havido uma grande procura desse tipo de óculos, mas enfim, dentro do possível tentar arranjar de facto esse tipo de óculos, usando isso com algum cuidado, cá está, fazer a observação. A observação também não é preciso a pessoa estar sempre a olhar para o sol durante, enfim, todo o eclipse, mas olha um minuto, depois tira, enfim, vai vendo assim de forma pontual, e ter de facto muito cuidado, porque o sol é muito perigoso e pode causar lesões nos olhos quando estamos a olhar para ele.
5: O quão especial é um eclipse solar?
6: Bem, no nosso caso, nós temos tido ao longo dos anos eclipses parciais em Portugal. Há um eclipse que foi já muito observado em 99, em agosto de 1999 também, e que eu diria que foi assim o primeiro grande eclipse que nós tivemos assim em Portugal com muita adesão do público. Depois tivemos o 2005 de outubro, também foi um eclipse aqui em Portugal, foi um bom parcial. E agora temos este e vamos ter para o ano, e daqui a 10 anos voltamos a ter eclipses parciais bons em Portugal. Mas de facto o fenómeno é raro, mesmo assim em Portugal é raro, e essa raridade associada ao facto de ser um eclipse muito parcial em Portugal, eu acho que está a provocar um grande entusiasmo nas pessoas, e portanto eu noto que por estes dias há de facto muita curiosidade em observar, e quarta-feira de certeza que vai haver muita gente que vai estar a olhar para o céu para tentar ver o eclipse.
5: Depois do eclipse, a noite de 12 para 13 de agosto reserva ainda outro espetáculo no céu, o pico da chuva de meteoros das Perseidas, tornando esta uma noite particularmente interessante para os apaixonados pela astronomia. O município de Estarraja adere à rede de eleitos locais da União Europeia, uma iniciativa conjunta da Comissão Europeia e do Comitê Europeu das Regiões, que reúne mais de 3 mil representantes locais e regionais de todos os Estados-membros, com o objetivo de aproximar as instituições europeias dos cidadãos e reforçar a participação democrática. A adesão foi aprovada por unanimidade em reunião de Câmara, realizada no dia 23 de julho, tendo sido designada como representante do município a Presidente da Câmara Municipal de Estarraja, Isabel Simões Pinto. Ao integrar esta plataforma, Estarraja passa a beneficiar de um conjunto de ferramentas, recursos e oportunidades de partilha de conhecimento entre eleitos locais de toda a União Europeia, que promove uma maior divulgação do impacto das políticas e programas europeus no território e incentiva o envolvimento da comunidade no projeto europeu. Esta adesão enquadra-se na estratégia municipal de reforço da participação cívica, da cooperação institucional e da modernização administrativa, consolidando assim o posicionamento de Estarraja enquanto município ativo nas redes europeias e comprometido com uma Europa mais próxima dos cidadãos.

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2: E anos depois, o Dia da Freguesia de Veiros em Estarreja está de regresso. A iniciativa, que durante vários anos esteve suspensa, volta a reunir a comunidade para celebrar a identidade da freguesia e homenagear pessoas que contribuíram para o seu desenvolvimento. Sob o tema Memória e Gratidão, a edição deste ano pretende reconhecer aqueles que, de diferentes formas, ajudaram a melhorar as condições de vida da população, apoiaram o movimento associativo e contribuíram para preservar as tradições e a identidade veirense. O presidente da Junta de Freguesia, Vítor Lacerda, destaca a resiliência da comunidade e considera que, depois de 13 anos de interregno, havia muitas pessoas, associações e entidades que poderiam ser distinguidas.
3: Vamos recuperar o Dia da Freguesia, que nós fomos pioneiros, portanto teve início em 1998. A partir daí, todos os anos, até 2013, celebramos o Dia da Freguesia, com diferentes temas, com diferentes homenageados. Em 2013, por força da agregação, naturalmente que foi suspenso, não é? Não fazia sentido, a Freguesia de Veiros não existia. E agora vamos recuperar, 13 anos depois, vamos recuperar o Dia da Freguesia. Escolhemos para tema este ano memória e gratidão, portanto, ter memória daqueles dos nossos benfeitores, dos nossos filantropos, que muitos nos ajudaram. Naturalmente tínhamos muitos, as nossas opções poderiam ser as mais variadas. Numa reunião com todas as forças vivas da Terra, e quem é que eu considero as forças vivas? Todas as associações, paróquia, comissão de festas, portanto, com o contributo de todos, e repito aqui, todos, chegou-se a este programa. Portanto, resolvemos homenagear o Padre Tomás pelo que fez enquanto pároco da freguesia e também pelo que fez na ajuda a algumas associações da freguesia, em alguns momentos mais particularmente difíceis, nomeadamente a filantrópica. Homenagear o Zé Fernando, portanto, foi presidente de junta durante 20 anos, um homem que revolucionou, no bom sentido, a freguesia de Beiros. E homenagear também o Dr. Domingos Vieira de Matos, portanto, um homem com grande amor à terra e que saldou toda a dívida do empréstimo que tínhamos, que a filantrópica tinha, e que naturalmente impedia de projetar novos voos. Ele chegou-se à frente com o seu espírito beirense, saldou essa dívida, e naturalmente estamos muito agradecidos. Mas queria aqui, portanto, frisar que para além destas três personagens, destas três pessoas, temos muitos outros que contribuíram, fosse na filantrópica, fosse na paróquia, fosse noutra qualquer associação, para o agradecimento e da freguesia de Beiros e das suas associações. Portanto, nós escolhemos estes no fundo representam todos os outros. Naturalmente que nos próximos anos vamos voltar a ter o Dia da Freguesia, teremos novos temas e novos homenageados. Portanto, isto não é excluir ninguém, é apenas este servir como um símbolo. No dia 22 teremos um convívio à noite, um arraial, teremos as tasquinhas a funcionar. No dia 23 será assim, portanto, que é o Dia da Freguesia, portanto será a sessão solene, terá uma sessão solene à tarde, onde serão feitas as devidas homenagens. Já agora, só um pequeno parênteses. Portanto, o Dia da Freguesia surgiu em 1998, não para competir com o Dia de São Bartolomeu, porque o nosso dia padroeiro é o Dia de São Bartolomeu, esse é o dia principal. O Dia da Freguesia, na altura, surgiu para, em sinergias, portanto, em apoios mútuos, porque é muito difícil, nos dias de hoje, já naquela altura era, arranjar pessoas para as comissões de festas, e, portanto, numa conjugação de esforços, torna-se mais fácil fazê-lo. Portanto, foi esse o espírito, não há aqui qualquer competição de ser o dia da freguesia, o dia da paróquia, de todo. São dias de veiros, um e outro, em contextos complementares e não, portanto, qualquer competição.
2: Nesta edição serão homenageados o padre Tomás Afonso, José Fernando Henriques e o doutor Domingos Vieira de Matos, reconhecendo o contributo de cada um para a freguesia. A sessão solene, onde serão apresentados em detalhe os percursos dos homenageados, realiza-se no próximo dia 23 de agosto, integrada no programa do Dia da Freguesia de Veiros. O regresso da iniciativa pretende, assim, recuperar uma tradição importante da freguesia e reforçar a ligação da comunidade à sua história, às suas pessoas e aos valores que marcam a identidade de Veiros. O município de Estarraja associa-se à Fundação Inatel na promoção do Passeio de Outono, que se realiza de 20 a 25 de setembro, com destino à Foz do Arelho e saída de Estarraja, sendo direcionada à população a partir dos 55 anos. As inscrições decorrem até dia 20 de agosto na Casa Municipal da Cultura, Res do Chão. A Fundação Inatel convida todos os viajantes a descobrir este destino entre a Lagoa de Óbidos e o Atlântico e que ganha no outono uma luminosidade suave e uma tranquilidade que realça ainda mais a beleza da paisagem. É neste cenário singular, marcado pelos tons dourados da estação e pela serenidade das águas, que se encontra o Inatel Foz do Arelho Hotel, perfeitamente situado entre as Caldas da Rainha e Óbidos. Nesta época do ano, a região revela um encanto especial. A natureza abranda, os trilhos tornam-se mais acolhedores e a envolvente histórica convida a descobertas tranquilas. Um ponto de partida ideal para viver a magia outonal de uma das zonas mais belas e ricas em património do país. A parceria com o município de Estarraja enquadra-se no Plano Municipal de Envelhecimento Ativo e Saudável de Estarraja, concretamente no âmbito do programa Sénior Viver Mais, no eixo Cultura e Lazer, com vista à promoção do envelhecimento ativo e saudável. Tendo em conta a missão da Fundação Inatel neste âmbito e os objetivos estratégicos do município, foram criadas sinergias permitindo esta oferta organizada de férias, direcionada ao grupo populacional sénior a partir dos 55 anos. O passeio com estadia tem um valor entre os 430 euros a 485 euros por pessoa. Consulte o programa no site da Câmara Municipal de Estarraja.

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0: 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A pintura, que servirá de base ao cartaz da Romaria de São Pai da Torreira 2026, é da autoria do conceituado pintor mortuzeiro José de Oliveira. A obra espalha o espírito festivo, a grandiosidade e o colorido de uma das maiores e mais afamadas romarias nacionais, mostrando um São Paio que vem molhar os pés nas águas da ria. A Romaria de São Pai da Torreira 2026 decorrerá de 4 a 8 de setembro e o programa final será tornado público em breve, mas os artistas que por lá vão passar já são conhecidos. Revenge of the 19s, a 5 de setembro, Marisa Liz, 6 de setembro, e Toy e David Antunes, 7 de setembro. Todos os concertos são gratuitos e têm início às 22 horas. O município da Mortosa procedeu à abertura de vários procedimentos concursais de recrutamento em contrato de trabalho em funções públicas por tempo indeterminado para um técnico de sistemas e tecnologias de informação e um técnico superior em arquitetura. Ao consultar a página do município da Mortosa, vai encontrar todas as informações que precisa sobre o processo de recrutamento e ainda é possível encontrar outras áreas profissionais em que o município da Mortosa está a recrutar, como para técnico superior de engenharia civil e assistente operacional.
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0: A Câmara Municipal de Ovar disponibiliza 10 vagas de voluntariado jovem no âmbito do programa Agora Nós, financiado pelo Instituto Português do Desporto e da Juventude. A iniciativa decorre entre 24 de agosto e 28 de setembro e destina-se a jovens dos 18 aos 30 anos. As vagas são distribuídas por 3 projetos ambientais. 4 jovens vão integrar ações de sensibilização ambiental e prevenção de incêndios no Parque Ambiental do Buçaquinho e no perímetro florestal das Dunas de Ovar. Outras 4 vagas são destinadas ao projeto de economia circular e gestão de resíduos no Ecocentro de Ovar. As 2 restantes permitem participar em trabalhos no viveiro municipal e nos parques e jardins do concelho, contribuindo para a valorização dos espaços verdes e da biodiversidade. Durante 26 dias úteis, os participantes terão uma experiência prática, acompanhada por equipas profissionais do município, formação técnica e a possibilidade de desenvolver um projeto pessoal que será apresentado no evento de encerramento. O programa é financiado pelo IPDJ e cada participante terá direito a um ressarcimento de 13€ por dia, além de receber um certificado de participação. Não é necessária experiência prévia nas áreas do ambiente, floresta ou gestão de resíduos. As inscrições são feitas exclusivamente através da plataforma do IPDJ até ao preenchimento das vagas. Para mais informações, os interessados podem contactar a Câmara Municipal através do e-mail ecolinha@cm-ovar.pt. A Câmara Municipal de Ovar informa que foi levantada a interdição da água balnear do Arainho, estando novamente reunidas as condições de qualidade e segurança para a utilização da água para fins balneares. O levantamento da interdição foi determinado pela Agência Portuguesa do Ambiente, através da Administração da Região Hidrográfica do Centro, na sequência dos resultados das análises realizados à água balnear do Arainho nos dias 20 e 27 de julho e 3 de agosto, que confirmaram o restabelecimento das condições adequadas para a prática balnear. Estão assim reunidas as condições de segurança para a utilização da água balnear do Arainho, podendo a população e os visitantes voltar a usufruir deste espaço balnear. A Câmara Municipal de Ovar continuará a acompanhar a qualidade das águas balneares do concelho, em articulação com as entidades competentes, assegurando a monitorização necessária à proteção da saúde e segurança dos utilizadores. 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
0: Três dias, mais de 30 propostas, todas gratuitas. Em Ovar, o verão é feito de histórias e o Fura Festival é a que todos vão querer viver. Maria Monteiro explica o que está previsto para estes dias.
4: De 14 a 16 de agosto, o Fura Festival está de regresso com uma proposta 360 para viver a Praia do Furador com autenticidade. Experiências náuticas, urbanas e ambientais, espetáculos de rua e muita animação compõem um programa pensado para todas as idades. Enquanto durante o dia o furador convida a viver o mar e a descobrir o melhor que o território tem para oferecer, ao cair da noite o palco Fura assume o protagonismo com os concertos de Bárbara Tinoco, David Fonseca e Fernando Daniel. Ao longo de três dias, a Praia do Furador acolhe um programa diversificado pensado para todas as idades. Das experiências de surf, bodyboard, longboard e surf skate aos passeios de bicicleta, atividades ambientais, insufláveis, mercado urbano e espetáculos de rua, não faltarão motivos para viver intensamente este cenário privilegiado à beira-mar. À noite, o Palco Fura recebe três grandes nomes da música portuguesa. Bárbara Tinoco atua no dia 14 de agosto, David Fonseca sobe ao palco no dia 15 e Fernando Daniel encerra o festival no dia 16. Todos os concertos têm início às 22 horas. A programação completa pode ser consultada na página de internet do município de Ovar.
0: O Fura Festival decorre de 14 a 16 de agosto com concertos e muita animação na Praia do Furadouro. A Comissão de Melhoramentos do Furadouro promove até ao dia 1 de novembro na sua sede a exposição de fotografia Furadouro Enquadrado Fundo Estúdio Almeida. A mostra, desenvolvida em colaboração com o Museu Escolar Oliveira Lopes, reúne uma seleção de fotografias do fundo do Estúdio Almeida, integrado na coleção da Imagoteca da Câmara Municipal de Ovar. As imagens retratam pessoas, famílias, profissões, festas, tradições e diferentes momentos da vida no Furadouro, constituindo um importante testemunho da história e identidade local. A exposição pretende também sensibilizar para a importância de preservar a memória coletiva e o património fotográfico, convidando a comunidade a refletir sobre o valor das fotografias que guarda para as gerações futuras. Furadouro Enquadrado pode ser visitada até 1 de novembro na sede da Comissão de Melhoramentos do Furadouro, num formato acessível a partir do exterior. A entrada é livre.

0: em Avanca. A Casa Museu Egas Muniz convida-o a mergulhar no universo de um dos maiores cientistas portugueses e Prémio Nobel da Medicina. Entre tetos em caixotão, mobiliário da época e uma coleção de arte de raro valor, cada sala revela a sensibilidade e o gosto do neurocientista pelas belas artes. Aqui, ciência e cultura cruzam-se num espaço de memória e inspiração. Visite, descubra e emocione-se.
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3: As viagens no transporte público fluvial entre o Forte da Barra e São Jacinto vão ficar mais baratas. A Câmara Municipal de Aveiro aprovou a redução das tarifas do ferry, uma medida que pretende tornar este serviço mais acessível, incentivar a utilização do transporte público e reforçar a aposta na mobilidade sustentável. Atualmente, o Salicórnia realiza 26 travessias diárias entre o Forte da Barra e São Jacinto. A substituição do antigo ferry a diesel pelo atual ferry elétrico Salicórnia permitiu reduzir os custos da exploração, levando a que essa diminuição seja refletida no preço pago pelos utilizadores. A atualização tarifária, agora aprovada, é distinta da revisão mais aprofundada que a Câmara Municipal de Aveiro está a desenvolver ao modelo tarifário, visando uma redução mais abrangente das tarifas, que será apresentada oportunamente. Com esta medida, a Câmara Municipal de Aveiro reforça o compromisso com uma mobilidade mais sustentável, promovendo um transporte público fluvial mais acessível e atrativo, ao mesmo tempo que prepara uma revisão estrutural do tarifário, com o objetivo de responder, de forma mais abrangente, às necessidades dos utilizadores e às necessidades de evolução do serviço.

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1: Embora a ideia de separar completamente a vida pessoal da profissional possa parecer desejável, a realidade é que o nosso cérebro não funciona por compartimentos. Não temos uma bateria para o trabalho e outra para a vida pessoal. Temos apenas uma. Todos os dias utilizamos os mesmos recursos mentais e emocionais para lidar com reuniões, prazos, conflitos, responsabilidades familiares, decisões, relações e imprevistos. Sempre que uma destas áreas exige mais de nós, sobra, inevitavelmente, menos energia para a outra. Tal como o nosso telemóvel precisa de ser carregado para continuar a funcionar, também nós precisamos de recuperar física e emocionalmente. O cérebro está constantemente a gerir informação, emoções, tomadas de decisão, atenção e autocontrole. Tudo isto exige recursos. Quando esses recursos são utilizados durante longos períodos de tempo, sem oportunidade de recuperação, começamos a sentir sinais de desgaste. É por isso que, depois de um dia particularmente exigente no trabalho, podemos ter menos paciência em casa. Da mesma forma, uma fase difícil na vida pessoal pode tornar mais difícil manter a concentração, a criatividade ou a produtividade no contexto profissional. O nosso organismo foi preparado para responder ao stress, independentemente da sua origem. Para o cérebro, uma discussão familiar, uma sobrecarga no trabalho ou uma preocupação financeira ativam mecanismos muito semelhantes. A resposta fisiológica ao stress é a mesma: aumento da vigilância, maior libertação de hormonas do stress e um consumo acrescido de energia física e mental. Quando esta resposta se prolonga durante semanas ou meses, o desgaste acumulado provocado pela adaptação contínua às exigências do dia-a-dia vai aumentando. É este desgaste que muitas vezes a explica porque nos sentimos constantemente cansados, irritáveis, esquecidos ou emocionalmente mais vulneráveis, mesmo quando não aconteceu nada de especial. Fala-se muito em equilíbrio entre vida pessoal e profissional, mas talvez o conceito mais útil seja o de gestão de recursos. Nem todos os dias conseguimos distribuir a nossa energia de forma igual entre todas as áreas da vida. Haverá períodos em que o trabalho exigirá mais de nós e outros em que a família, a saúde ou acontecimentos pessoais ocuparão naturalmente mais espaço. O importante não é procurar uma divisão perfeita, mas reconhecer quando a bateria está a aproximar-se do fim e criar oportunidades para a recarregar. Ao contrário do que muitas vezes pensamos, descansar não significa apenas dormir. A recuperação acontece quando damos ao cérebro oportunidades para sair do estado de alerta constante. E isso pode incluir dormir com qualidade, fazer pausas ao longo do dia, praticar atividade física, passar tempo com pessoas significativas, fazer atividades que proporcionem prazer ou tranquilidade, definir limites entre o tempo de trabalho e o tempo pessoal, pedir ajuda quando sentimos que estamos a ultrapassar os nossos limites. Pequenos momentos de recuperação, repetidos de forma consistente, têm um impacto muito maior do que tentar compensar meses de desgaste com apenas um fim de semana ou umas férias. Por vezes acreditamos que investir na nossa saúde mental ou no nosso bem-estar pessoal nos torna menos produtivos. A evidência mostra precisamente o contrário. Quando nos sentimos física e emocionalmente mais regulados, aumentamos a nossa capacidade de concentração, a criatividade, a qualidade das decisões, a tolerância ao stress e a forma como nos relacionamos com os outros. Por isso, cuidar de si não é um luxo nem uma recompensa por trabalhar muito. É uma condição essencial para conseguir responder às exigências da vida de forma mais saudável e sustentável. Porque no final do dia, existe apenas uma pessoa e essa pessoa leva consigo a mesma bateria para todos os lugares.
0: 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Vamos agora à previsão do estado do tempo para quinta-feira, 13 de agosto. Céu pouco nublado ou limpo, apresentando períodos de mais nublosidade no litoral oeste até meio da manhã, podendo a nublosidade persistir em alguns locais a norte do Cabo Raso. Vento em geral fraco do quadrante norte, tornando-se fraco a moderado do quadrante oeste a partir da tarde, por vezes forte na faixa costeira ocidental, a sul do Cabo da Roca e nas serras do litoral centro. Neblina ou nevoeiro matinal em alguns locais, mais provável no litoral oeste. Pequena subida da temperatura no Algarve. Amanhã esta Tarraja terá uma máxima de 25 graus e uma mínima de 18. Albergaria à Velha com máxima de 27 graus e mínima de 17. A Mortosa com máxima de 26 graus e mínima de 18. Ovar máxima de 25 graus e mínima de 18. A Praia da Torreira máxima de 25 graus e mínima de 19. E a Praia do Furadouro, com máxima de 24 graus e mínima de 19. Terminamos assim a edição de hoje do Jornal da Ria. Eu regresso mais logo. Continuo desse lado, continuo na nossa companhia. Até já.
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início do século XV, os instrumentos musicais eram apenas para acompanhar os cantos ou marcar compassos. A partir de 1750, a música instrumental passou a ter importância devido ao aperfeiçoamento dos instrumentos e ao surgimento das orquestras.

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2: Boa tarde, bem-vindos à edição de 12 de agosto, quarta-feira do Jornal da Ria. É já hoje, dia 12 de agosto, que acontece um dos fenómenos astronómicos mais aguardados do ano. O eclipse solar que será visível em Portugal. Em Estarraja e na região de Aveiro, o eclipse será parcial, mas com uma percentagem muito elevada do Sol a ficar ocultada pela Lua. Na zona de Aveiro, por exemplo, está previsto que cerca de 97,5% do disco solar fique coberto, com o máximo do fenómeno a acontecer por volta das 19 horas e 33 minutos. O eclipse começa cerca das 18 horas e 36 minutos e termina pouco depois das 20 horas e 26 minutos. A particularidade é que o fenómeno acontece já ao final da tarde, quando o Sol estará bastante baixo no céu. Por isso, para quem estiver em Estarraja, será importante procurar um local com horizonte desimpedido para oeste, sem árvores ou edifícios a tapar a linha do horizonte. A totalidade do eclipse em território português fica reservada a uma pequena zona no nordeste transmontano, junto à fronteira com Espanha. No resto do país, incluindo Estarraja, será observado como eclipse parcial. É um fenómeno que merece atenção, mas também cuidados especiais na observação. Nunca se deve olhar diretamente para o Sol, mesmo durante um eclipse. É necessário utilizar óculos próprios para observação solar, com certificação adequada ou outros métodos seguros de proteção. E para explicar aos ouvintes o que vai acontecer, temos a análise do astrónomo estarregense José Matos, que nos ajuda a perceber a dimensão deste eclipse, o que poderemos observar a partir de Estarraja e quais os cuidados a ter.
3: O eclipse acontece esta quarta-feira, ao final do dia, portanto, ao final da tarde, e praticamente em todo o país é um eclipse parcial, embora seja um parcial muito acentuado e muito profundo, porque, por exemplo, em Bragança vamos ter 99% do sol tapado. Mas, de facto, ele é apenas total numa pontinha do nordeste transmontano, portanto, ali na zona de Rio do Norte, e o que vai acontecer é que essa zona vai estar condicionada, portanto, quem está a pensar em ir para lá não vai ter acesso. E o melhor é observar por aqui, noutro sítio do território. Nós aqui, junto ao litoral, gostava de deixar o alerta que há previsão de céu nublado ao final do dia. Portanto, se calhar o ideal é, quem estiver interessado em ver, procurar um sítio mais para o lado da serra, em que consiga ver o sol para poente, às 6h30, 7h30, o máximo será às 7h30, e também ter óculos de proteção, que é uma coisa muito importante, porque não podemos olhar diretamente para o sol.
2: Era exatamente isso que eu ia questionar. Quais são os cuidados que as pessoas devem ter para ver este eclipse?
3: De facto, é preciso muito cuidado e muita atenção, porque o sol, mesmo estando em eclipse, continua a ser muito intenso e não podemos olhar diretamente para ele. O que as pessoas devem fazer é ter os óculos que dão para ver o eclipse, ou ter, por exemplo, um vidro de soldador, aqueles vidros muito escuros, que também podem ser usados para ver o sol, mas eu aconselhava, de facto, os óculos de eclipse. Tem havido uma grande procura desse tipo de óculos, mas, enfim, dentro do possível, tentar arranjar, de facto, esse tipo de óculos, usando isso com algum cuidado, cá está, fazer a observação. A observação também não é preciso a pessoa estar sempre a olhar para o sol durante, enfim, todo o eclipse, mas olha um minuto, depois tira, enfim, vai vendo assim de forma pontual, e ter de facto muito cuidado, porque o sol é muito perigoso e pode causar lesões nos olhos quando estamos a olhar para ele.
2: O quão especial é um eclipse solar?
3: Bem, no nosso caso, nós temos tido ao longo dos anos eclipses parciais em Portugal. Há um eclipse que foi já muito observado em 99, em agosto de 1999 também, e que eu diria que foi assim o primeiro grande eclipse que nós tivemos assim em Portugal com muita adesão do público. Depois tivemos o 2005 de outubro, também foi um eclipse aqui em Portugal, foi um bom parcial. E agora temos este e vamos ter para o ano, e daqui a 10 anos voltamos a ter eclipses parciais bons em Portugal. Mas de facto o fenómeno é raro, mesmo assim em Portugal é raro, e essa raridade associada ao facto de ser um eclipse muito parcial em Portugal, eu acho que está a provocar um grande entusiasmo nas pessoas, e portanto eu noto que por estes dias há de facto muita curiosidade em observar, e quarta-feira de certeza que vai haver muita gente que vai estar a olhar para o céu para tentar ver o eclipse.
2: Depois do eclipse, a noite de 12 para 13 de agosto reserva ainda outro espetáculo no céu, o pico da chuva de meteoros das Perseidas, tornando esta uma noite particularmente interessante para os apaixonados pela astronomia. O município de Estarraja adere à rede de eleitos locais da União Europeia, uma iniciativa conjunta da Comissão Europeia e do Comitê Europeu das Regiões, que reúne mais de 3 mil representantes locais e regionais de todos os Estados-membros, com o objetivo de aproximar as instituições europeias dos cidadãos e reforçar a participação democrática. A adesão foi aprovada por unanimidade em reunião de Câmara, realizada no dia 23 de julho, tendo sido designada como representante do município a presidente da Câmara Municipal de Estarraja, Isabel Simões Pinto. Ao integrar esta plataforma, Estarraja passa a beneficiar de um conjunto de ferramentas, recursos e oportunidades de partilha de conhecimento entre eleitos locais de toda a União Europeia, que promove uma maior divulgação do impacto das políticas e programas europeus no território e incentiva o envolvimento da comunidade no projeto europeu. Esta adesão enquadra-se na estratégia municipal de reforço da participação cívica, da cooperação institucional e da modernização administrativa, consolidando assim o posicionamento de Estarraja enquanto município ativo nas redes europeias e comprometido com uma Europa mais próxima dos cidadãos.

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2: Anos depois, o Dia da Freguesia de Veiros em Estarraja está de regresso. A iniciativa, que durante vários anos esteve suspensa, volta a reunir a comunidade para celebrar a identidade da freguesia e homenagear pessoas que contribuíram para o seu desenvolvimento. Sob o tema Memória e Gratidão, a edição deste ano pretende reconhecer aqueles que, de diferentes formas, ajudaram a melhorar as condições de vida da população, apoiaram o movimento associativo e contribuíram para preservar as tradições e a identidade veirense. O presidente da Junta de Freguesia, Vítor Lacerda, destaca a resiliência da comunidade e considera que, depois de 13 anos de interregno, havia muitas pessoas, associações e entidades que poderiam ser distinguidas.
3: Vamos recuperar o Dia da Freguesia, que nós fomos pioneiros, portanto teve início em 1998. A partir daí, todos os anos, até 2013, celebramos o Dia da Freguesia, com diferentes temas, com diferentes homenageados. Em 2013, por força da agregação, naturalmente que foi suspenso, não fazia sentido, a Freguesia de Beiros não existia. E agora vamos recuperar, 13 anos depois, vamos recuperar o Dia da Freguesia. Escolhemos para tema este ano memória e gratidão, portanto, ter memória daqueles dos nossos benfeitores, dos nossos filantropos, que muitos nos ajudaram. Naturalmente tínhamos muitos, as nossas opções poderiam ser as mais variadas. Numa reunião com todas as forças vivas da Terra, e quem é que eu considero as forças vivas? Todas as associações, paróquia, comissão de festas, portanto, com o contributo de todos, e repito aqui, todos, chegou-se a este programa. Portanto, resolvemos homenagear o Padre Tomás pelo que fez enquanto pároco da freguesia e também pelo que fez na ajuda a algumas associações da freguesia, em alguns momentos mais particularmente difíceis, nomeadamente a filantrópica. Homenagear o Zé Fernando, portanto, foi presidente de junta durante 20 anos, um homem que revolucionou, no bom sentido, a freguesia de Beiros. E homenagear também o Dr. Domingos Vieira de Matos, portanto, um homem com grande amor à terra e que saldou toda a dívida do empréstimo que tínhamos, que a filantrópica tinha, e que naturalmente impedia de projetar novos bolos. Ele chegou-se à frente com o seu espírito beirense, saldou essa dívida, e naturalmente estamos muito agradecidos. Mas queria aqui, portanto, frisar que para além destas três personagens, destas três pessoas, temos muitos outros que contribuíram, se fosse na filantrópica, fosse na paróquia, fosse noutra qualquer associação, para o agradecimento e da freguesia de Beiros e das suas associações. Portanto, nós escolhemos estes no fundo representam todos os outros. Naturalmente que nos próximos anos vamos voltar a ter o Dia da Freguesia, teremos novos temas e novos homenageados. Portanto, isto não é excluir ninguém, é apenas este servir como um símbolo. No dia 22 teremos um convívio à noite, um arraial, teremos as tasquinhas a funcionar. No dia 23 será assim, portanto, que é o Dia da Freguesia, portanto será a sessão solene, terá uma sessão solene à tarde, onde serão feitas as devidas homenagens. Já agora, só um pequeno parênteses, portanto, o Dia da Freguesia surgiu em 1998, não para competir com o Dia de São Bartolomeu, porque o nosso dia padroeiro é o Dia de São Bartolomeu, esse é o dia principal. O Dia da Freguesia, na altura, surgiu para, em sinergias, portanto, em apoios mútuos, porque é muito difícil, nos dias de hoje, já naquela altura era, arranjar pessoas para as comissões de festas, e, portanto, numa conjugação de esforços, torna-se mais fácil fazê-lo. Portanto, foi esse o espírito, não há aqui qualquer competição de ser o dia da freguesia, da paróquia, de todo. São dias de veiros, um e outro, em contextos complementares e não, portanto, qualquer competição.
2: Nesta edição serão homenageados o padre Tomás Afonso, José Fernando Henriques e o doutor Domingos Vieira de Matos, reconhecendo o contributo de cada um para a freguesia. A sessão solene, onde serão apresentados em detalhe os percursos dos homenageados, realiza-se no próximo dia 23 de agosto, integrada no programa do Dia da Freguesia de Veiros. O regresso da iniciativa pretende, assim, recuperar uma tradição importante da freguesia e reforçar a ligação da comunidade à sua história, às suas pessoas e aos valores que marcam a identidade de Veiros. O município de Estarraja associa-se à Fundação Inatel na promoção do Passeio de Outono, que se realiza de 20 a 25 de setembro, com destino à Foz do Arelho e saída de Estarraja, sendo direcionada à população a partir dos 55 anos. As inscrições decorrem até dia 20 de agosto na Casa Municipal da Cultura, Res do Chão. A Fundação Inatel convida todos os viajantes a descobrir este destino entre a Lagoa de Óbidos e o Atlântico e que ganha no outono uma luminosidade suave e uma tranquilidade que realça ainda mais a beleza da paisagem. É neste cenário singular, marcado pelos tons dourados da estação e pela serenidade das águas, que se encontra o Inatel Foz do Arelho Hotel, perfeitamente situado entre as Caldas da Rainha e Óbidos. Nesta época do ano, a região revela um encanto especial. A natureza abranda, os trilhos tornam-se mais acolhedores e a envolvente histórica convida a descobertas tranquilas. Um ponto de partida ideal para viver a magia outonal de uma das zonas mais belas e ricas em património do país. A parceria com o município de Estarraja enquadra-se no Plano Municipal de Envelhecimento Ativo e Saudável de Estarraja, concretamente no âmbito do programa Sénior Viver Mais, no eixo Cultura e Lazer, com vista à promoção do envelhecimento ativo e saudável. Tendo em conta a missão da Fundação Inatel neste âmbito e os objetivos estratégicos do município, foram criadas sinergias permitindo esta oferta organizada de férias direcionada ao grupo populacional sénior a partir dos 55 anos. O passeio com estadia tem um valor entre os 430 euros a 485 euros por pessoa. Consulte o programa no site da Câmara Municipal de Estarraja.

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0: 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A pintura, que servirá de base ao cartaz da Romaria de São Pai da Torreira 2026, é da autoria do conceituado pintor mortuzeiro José de Oliveira. A obra espalha o espírito festivo, a grandiosidade e o colorido de uma das maiores e mais afamadas romarias nacionais, mostrando um São Paio que vem molhar os pés nas águas da ria. A Romaria de São Pai da Torreira 2026 decorrerá de 4 a 8 de setembro e o programa final será tornado público em breve, mas os artistas que por lá vão passar já são conhecidos. Revenge of the 19s, a 5 de setembro, Marisa Liz, 6 de setembro, e Toy e David Antunes, 7 de setembro. Todos os concertos são gratuitos e têm início às 22 horas. O município da Mortosa procedeu à abertura de vários procedimentos concursais de recrutamento em contrato de trabalho em funções públicas por tempo indeterminado para um técnico de sistemas e tecnologias de informação e um técnico superior em arquitetura. Ao consultar a página do município da Mortosa, vai encontrar todas as informações que precisa sobre o processo de recrutamento e ainda é possível encontrar outras áreas profissionais em que o município da Mortosa está a recrutar, como para técnico superior de engenharia civil e assistente operacional.
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0: A Câmara Municipal de Ovar disponibiliza 10 vagas de voluntariado jovem no âmbito do programa Agora Nós, financiado pelo Instituto Português do Desporto e da Juventude. A iniciativa decorre entre 24 de agosto e 28 de setembro e destina-se a jovens dos 18 aos 30 anos. As vagas são distribuídas por 3 projetos ambientais. 4 jovens vão integrar ações de sensibilização ambiental e prevenção de incêndios no Parque Ambiental do Buçaquinho e no perímetro florestal das Dunas de Ovar. Outras 4 vagas são destinadas ao projeto de economia circular e gestão de resíduos no Ecocentro de Ovar. As 2 restantes permitem participar em trabalhos no viveiro municipal e nos parques e jardins do concelho, contribuindo para a valorização dos espaços verdes e da biodiversidade. Durante 26 dias úteis, os participantes terão uma experiência prática, acompanhada por equipas profissionais do município, formação técnica e a possibilidade de desenvolver um projeto pessoal que será apresentado no evento de encerramento. O programa é financiado pelo IPDJ e cada participante terá direito a um ressarcimento de 13€ por dia, além de receber um certificado de participação. Não é necessária experiência prévia nas áreas do ambiente, floresta ou gestão de resíduos. As inscrições são feitas exclusivamente através da plataforma do IPDJ até ao preenchimento das vagas. Para mais informações, os interessados podem contactar a Câmara Municipal através do e-mail ecolinha@cm-ovar.pt. A Câmara Municipal de Ovar informa que foi levantada a interdição da água balnear do Arainho, estando novamente reunidas as condições de qualidade e segurança para a utilização da água para fins balneares. O levantamento da interdição foi determinado pela Agência Portuguesa do Ambiente, através da Administração da Região Hidrográfica do Centro, na sequência dos resultados das análises realizados à água balnear do Arainho nos dias 20 e 27 de julho e 3 de agosto, que confirmaram o restabelecimento das condições adequadas para a prática balnear. Estão assim reunidas as condições de segurança para a utilização da água balnear do Arainho, podendo a população e os visitantes voltar a usufruir deste espaço balnear. A Câmara Municipal de Ovar continuará a acompanhar a qualidade das águas balneares do concelho, em articulação com as entidades competentes, assegurando a monitorização necessária à proteção da saúde e segurança dos utilizadores. 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
0: Três dias, mais de 30 propostas, todas gratuitas. Em Ovar, o verão é feito de histórias e o Fura Festival é a que todos vão querer viver. Maria Monteiro explica o que está previsto para estes dias.
4: De 14 a 16 de agosto, o Fura Festival está de regresso com uma proposta 360 para viver a Praia do Furador com autenticidade. Experiências náuticas, urbanas e ambientais, espetáculos de rua e muita animação compõem um programa pensado para todas as idades. Enquanto durante o dia o furador convida a viver o mar e a descobrir o melhor que o território tem para oferecer, ao cair da noite o palco Fura assume o protagonismo com os concertos de Bárbara Tinoco, David Fonseca e Fernando Daniel. Ao longo de três dias, a Praia do Furador acolhe um programa diversificado, pensado para todas as idades. Das experiências de surf, bodyboard, longboard e surf skate aos passeios de bicicleta, atividades ambientais, insufláveis, mercado urbano e espetáculos de rua, não faltarão motivos para viver intensamente este cenário privilegiado à beira-mar. À noite, o Palco Fura recebe três grandes nomes da música portuguesa. Bárbara Tinoco atua no dia 14 de agosto, David Fonseca sobe ao palco no dia 15 e Fernando Daniel encerra o festival no dia 16. Todos os concertos têm início às 22 horas. A programação completa pode ser consultada na página de internet do município de Ovar.
0: O Fura Festival decorre de 14 a 16 de agosto com concertos e muita animação na Praia do Furadouro. A Comissão de Melhoramentos do Furadouro promove até ao dia 1 de novembro na sua sede a exposição de fotografia Furadouro Enquadrado Fundo Estúdio Almeida. A mostra, desenvolvida em colaboração com o Museu Escolar Oliveira Lopes, reúne uma seleção de fotografias do fundo do Estúdio Almeida, integrado na coleção da Imagoteca da Câmara Municipal de Ovar. As imagens retratam pessoas, famílias, profissões, festas, tradições e diferentes momentos da vida no Furadouro, constituindo um importante testemunho da história e identidade local. A exposição pretende também sensibilizar para a importância de preservar a memória coletiva e o património fotográfico, convidando a comunidade a refletir sobre o valor das fotografias que guarda para as gerações futuras. Furadouro Enquadrado pode ser visitada até 1 de novembro na sede da Comissão de Melhoramentos do Furadouro, num formato acessível a partir do exterior. A entrada é livre. 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

0: em Avanca. A Casa Museu Egas Muniz convida-o a mergulhar no universo de um dos maiores cientistas portugueses e Prémio Nobel da Medicina. Entre tetos em caixotão, mobiliário da época e uma coleção de arte de raro valor, cada sala revela a sensibilidade e o gosto do neurocientista pelas belas artes. Aqui, ciência e cultura cruzam-se num espaço de memória e inspiração. Visite, descubra e emocione-se.
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3: As viagens no transporte público fluvial entre o Forte da Barra e São Jacinto vão ficar mais baratas. A Câmara Municipal de Aveiro aprovou a redução das tarifas do ferry, uma medida que pretende tornar este serviço mais acessível, incentivar a utilização do transporte público e reforçar a aposta na mobilidade sustentável. Atualmente, o Salicórnia realiza 26 travessias diárias entre o Forte da Barra e São Jacinto. A substituição do antigo ferry a diesel pelo atual ferry elétrico Salicórnia permitiu reduzir os custos da exploração, levando a que essa diminuição seja refletida no preço pago pelos utilizadores. A atualização tarifária, agora aprovada, é distinta da revisão mais aprofundada que a Câmara Municipal de Aveiro está a desenvolver ao modelo tarifário, visando uma redução mais abrangente das tarifas, que será apresentada oportunamente. Com esta medida, a Câmara Municipal de Aveiro reforça o compromisso com uma mobilidade mais sustentável, promovendo um transporte público fluvial mais acessível e atrativo, ao mesmo tempo que prepara uma revisão estrutural do tarifário, com o objetivo de responder de forma mais abrangente às necessidades dos utilizadores e às necessidades de evolução do serviço.

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1: Embora a ideia de separar completamente a vida pessoal da profissional possa parecer desejável, a realidade é que o nosso cérebro não funciona por compartimentos. Não temos uma bateria para o trabalho e outra para a vida pessoal. Temos apenas uma. Todos os dias utilizamos os mesmos recursos mentais e emocionais para lidar com reuniões, prazos, conflitos, responsabilidades familiares, decisões, relações e imprevistos. Sempre que uma destas áreas exige mais de nós, sobra, inevitavelmente, menos energia para a outra. Tal como o nosso telemóvel precisa de ser carregado para continuar a funcionar, também nós precisamos de recuperar física e emocionalmente. O cérebro está constantemente a gerir informação, emoções, tomadas de decisão, atenção e autocontrole. Tudo isto exige recursos. Quando esses recursos são utilizados durante longos períodos de tempo, sem oportunidade de recuperação, começamos a sentir sinais de desgaste. É por isso que, depois de um dia particularmente exigente no trabalho, podemos ter menos paciência em casa. Da mesma forma, uma fase difícil na vida pessoal pode tornar mais difícil manter a concentração, a criatividade ou a produtividade no contexto profissional. O nosso organismo foi preparado para responder ao stress, independentemente da sua origem. Para o cérebro, uma discussão familiar, uma sobrecarga no trabalho ou uma preocupação financeira ativam mecanismos muito semelhantes. A resposta fisiológica ao stress é a mesma: aumento da vigilância, maior libertação de hormonas do stress e um consumo acrescido de energia física e mental. Quando esta resposta se prolonga durante semanas ou meses, o desgaste acumulado provocado pela adaptação contínua às exigências do dia-a-dia vai aumentando. É este desgaste que muitas vezes explica porque nos sentimos constantemente cansados, irritáveis, esquecidos ou emocionalmente mais vulneráveis, mesmo quando não aconteceu nada de especial. Fala-se muito em equilíbrio entre vida pessoal e profissional, mas talvez o conceito mais útil seja o de gestão de recursos. Nem todos os dias conseguimos distribuir a nossa energia de forma igual entre todas as áreas da vida. Haverá períodos em que o trabalho exigirá mais de nós e outros em que a família, a saúde ou acontecimentos pessoais ocuparão naturalmente mais espaço. O importante não é procurar uma divisão perfeita, mas reconhecer quando a bateria está a aproximar-se do fim e criar oportunidades para a recarregar. Ao contrário do que muitas vezes pensamos, descansar não significa apenas dormir. A recuperação acontece quando damos ao cérebro oportunidades para sair do estado de alerta constante. E isso pode incluir dormir com qualidade, fazer pausas ao longo do dia, praticar atividade física, passar tempo com pessoas significativas, fazer atividades que proporcionem prazer ou tranquilidade, definir limites entre o tempo de trabalho e o tempo pessoal, pedir ajuda quando sentimos que estamos a ultrapassar os nossos limites. Pequenos momentos de recuperação, repetidos de forma consistente, têm um impacto muito maior do que tentar compensar meses de desgaste com apenas um fim de semana ou umas férias. Por vezes acreditamos que investir na nossa saúde mental ou no nosso bem-estar pessoal nos torna menos produtivos. A evidência mostra precisamente o contrário. Quando nos sentimos física e emocionalmente mais regulados, aumentamos a nossa capacidade de concentração, a criatividade, a qualidade das decisões, a tolerância ao stress e a forma como nos relacionamos com os outros. Por isso, cuidar de si não é um luxo, nem uma recompensa por trabalhar muito. É uma condição essencial para conseguir responder às exigências da vida de forma mais saudável e sustentável. Porque no final do dia, existe apenas uma pessoa, e essa pessoa leva consigo a mesma bateria para todos os lugares.
0: 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Vamos agora à previsão do estado do tempo para quinta-feira, 13 de agosto. Céu pouco nublado ou limpo, apresentando períodos de mais nublosidade no litoral oeste até meio da manhã, podendo a nublosidade persistir em alguns locais a norte do Cabo Raso. Vento em geral fraco do quadrante norte, tornando-se fraco a moderado do quadrante oeste a partir da tarde, por vezes forte na faixa costeira ocidental a sul do Cabo da Roca e nas serras do litoral centro. Neblina ou nevoeiro matinal em alguns locais, mais provável no litoral oeste. Pequena subida da temperatura no Algarve. Amanhã esta Raja terá uma máxima de 25 graus e uma mínima de 18. Albergaria à Velha com máxima de 27 graus e mínima de 17. A Mortosa com máxima de 26 graus e mínima de 18. Ovar máxima de 25 graus e mínima de 18. A Praia da Torreira máxima de 25 graus e mínima de 19. E a Praia do Furadouro, com máxima de 24 graus e mínima de 19. Terminamos assim a edição de hoje do Jornal da Ria. Eu regresso mais logo. Continuo desse lado, continuo na nossa companhia. Até já.
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Tina Arena.

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